0: de fornecedores tenham acesso às linhas de crédito.
1: Você vai ouvir também vacina contra pneumonia e meningite.
2: A Pneumovinte já está sendo distribuída a estados e municípios para ampliar a proteção a crianças de 2 meses a 4 anos.
1: Imunização deve ter início na segunda quinzena de junho.
2: Hoje, na apresentação da Voz do Brasil, Mariana Jungmann e Luciano Seixas.
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0: soberania do país.
1: O editor Nazi Brum acompanhou a reunião e traz os detalhes para a gente ao vivo. Boa noite, Nazi.
2: Olá, boa noite, Mariana, boa noite, Luciano e os ouvintes da Voz do Brasil. Olha, nessa reunião ministerial foram apresentadas as ações do governo e como isso se refletiu na melhoria de vida para a população brasileira. O presidente Lula iniciou o discurso e foi o primeiro a destacar que, pela primeira vez, o Brasil atingiu o Índice de Desenvolvimento Humano no patamar de muito alto. O IDH é medido pelas Nações Unidas para avaliar a qualidade de vida e o desenvolvimento de uma população.
0: Nazi, que outros avanços foram destacados nesse balanço do governo?
3: Bom, é um motivo de regozijo para todos nós saber que o Brasil atingiu a sua maior performance na questão do IDH. Não é que a gente tem o melhor. A gente hoje faz parte de um núcleo de países que são países de ponta em questão de qualidade de vida do povo.
0: Vamos lá então, Nazi. Que outros avanços foram destacados nesse balanço do governo?
2: Olha, Luciano, o governo do Brasil focou nas ações implementadas nos últimos meses. Entre os destaques, a aprovação do fim da escala 6x1 na Câmara dos Deputados e o fim da chamada taxa das blusinhas e imposto de importação para produtos de até 50 dólares. Na área social, a construção de 138 novas creches e a entrega de 31 mil cisternas pelo país. Na saúde, o programa agora tem especialistas, que já chegou a 52% dos municípios, e o programa Gás do Povo, que alcança todos os municípios, beneficiando 15 milhões de famílias. A ministra da Casa Civil, Miriam Belchior, destacou o lançamento do Move Aplicativos, que já registrou 740 mil motoristas de aplicativos e taxistas interessados no financiamento do carro novo em condições vantajosas. A ministra também citou o Novo Desenrola.
4: O Novo Desenrola Brasil Famílias, com 24 dias de operação, já renegociou 1 milhão e 400 mil operações com descontos de 85% na dívida original. De 20 bilhões, a dívida caiu para menos de 3 bilhões para essas famílias.
1: O ministro da Fazenda, Nazi, Dario Durigan, também fez um balanço, né, durante a reunião. O que, que a gente pode destacar?
2: Olha, Mariana, o ministro da Fazenda, Dario Durigan, fez um balanço positivo, citando a criação de 5 milhões de empregos desde 2023, com o aumento de renda do trabalhador. O ministro ressaltou ainda que o crescimento do país superou as expectativas e que os brasileiros estão pagando menos impostos. Lembrando que o governo isentou o pagamento do imposto de renda para quem recebe até R$5 mil por mês. Vamos ouvir o que ele disse.
5: Por isso que nós acertamos as contas do país, colocando o pobre no orçamento e cobrando de quem tem capacidade econômica. Quem hoje vive de salário paga menos tributo. E quem tem fundo offshore, quem é dono de bet, hoje paga pela primeira vez tributo no país, o que é muito devido, o que é muito justo.
2: Olha, o presidente Lula também aproveitou a reunião ministerial para falar sobre os Estados Unidos indicarem que vão impor uma taxa de 25% a produtos brasileiros. Lula lembrou que o governo, mais uma vez, vai adotar o caminho do diálogo, sem abrir mão da soberania do país em nenhum momento nesse processo.
3: Se os Estados Unidos quer problema, ele tem o direito de não querer. Agora, nós não vamos ficar chorando, nós vamos procurar outros parceiros. Se ele não quer comprar, a gente vai vender para quem quiser comprar. Se não quiser investir aqui, nós vamos procurar outro. O que tem que saber é que o Brasil é dono do seu nariz. Isso aqui é um país democrático e soberano. E por conta dessa soberania, nós faremos tudo o que for necessário. Nós queremos respeitar todo mundo, mas nós também queremos respeito.
0: E sobre as próximas ações do governo, o que foi divulgado na reunião, Nazi?
2: Luciano, muitas entregas estão previstas para as próximas semanas. A gente pode citar um novo plano para o combate ao feminicídio, uma nova fase do programa Desenrola para pessoas que estão com os pagamentos em dia não caiam na inadimplência. E o Move Motos, uma nova modalidade de linha de crédito voltada para motociclistas que trabalham com aplicativos de entregas e transporte. Mariana, Luciano.
1: Nazi, obrigada pelas suas informações ao vivo.
0: O governo do Brasil manifestou hoje profunda discordância da conclusão dos Estados Unidos de que a pecuária brasileira utilizaria trabalho forçado em sua produção.
1: A investigação da seção 301 foi concluída pelo governo norte-americano para apurar situações de concorrência desleal praticada por países com os quais os Estados Unidos têm parceria comercial, entre eles o Brasil.
0: As conclusões dela vêm sendo utilizadas para justificar a aplicação de tarifas de importação sobre produtos desses países.
1: O Brasil considerou absurda a conclusão e destacou que a

0: A Organização Internacional do Trabalho reconhece o Brasil há décadas como referência no combate a práticas que violam a dignidade dos trabalhadores.
1: Por meio de nota, o governo brasileiro disse ainda esperar que as recomendações de taxação dos produtos brasileiros não sejam efetivadas e que atuará para reduzir danos que venham a ser causados à economia, aos empregos e à renda dos brasileiros.
0: Mais empresas brasileiras vão poder acessar os recursos do Plano Brasil Soberano.
1: O programa foi criado para minimizar os impactos das tarifas impostas pelos Estados Unidos ou aos conflitos no Oriente Médio.
2: Portaria publicada pelos Ministérios da Fazenda e do Desenvolvimento, Indústria, Comércio e Serviços reduziu de 5% para 1% o impacto mínimo no faturamento bruto, exigido para que exportadores e fornecedores afetados pelas tarifas impostas pelos Estados Unidos ou pelos conflitos no Oriente Médio tenham acesso às linhas de crédito. As solicitações vão poder ser feitas a partir da próxima segunda-feira, dia 8, no site ws.bnds.gov.br/elegibilidade-brasil-soberano. A medida beneficia empresas de setores como aço, cobre, alumínio, automotivo e moveleiro, além de exportadoras que mantêm relações comerciais com países do Oriente Médio. Segundo o governo, a iniciativa busca proteger a produção nacional e preservar empregos diante das incertezas do cenário internacional. O Plano Brasil Soberano oferece financiamento para capital de giro, produção voltada à exportação, compra de máquinas e equipamentos, ampliação da capacidade produtiva e inovação tecnológica. De acordo com o BNDES, o programa já recebeu pedidos que somam R$ 6,5 bilhões, dos quais R$ 1,6 bilhões já foi aprovado. Claudimário Carvalho, para a Voz do Brasil.
0: Os estados e municípios brasileiros já começaram a receber as doses da vacina Pneumovinte, que será introduzida no SUS, ampliando a proteção contra doenças como pneumonia e meningite.
1: O público principal dessa vacina são bebês e crianças de 2 meses até 4 anos de idade.
0: O uso novo do imunizante nos postos vai começar na segunda quinzena desse mês.
1: Também hoje foram firmados novos contratos de financiamento para entidades filantrópicas, como as Santas Casas.
3: Estados e municípios já começaram a receber as doses da vacina pneumocócica conjugada 20-valente, a Pneumovinte. O imunizante protege contra 20 sorotipos da bactéria causadora de infecções, como pneumonia e meningite. É o dobro da proteção da Pneumo 10, que hoje é oferecida no Sistema Único de Saúde e que será substituída gradualmente. O início da vacinação está previsto para ocorrer na segunda quinzena de junho, como anunciou o ministro da Saúde, Alexandre Padilha.
4: Mais ou menos 6 milhões e 100 mil doses sendo distribuídas já. Já uma parte já chegou, inclusive, nos estados e municípios. Estão programando o início, chamando a população para iniciar, procurar a unidade de base de saúde a partir do começo da segunda quinzena de junho, a partir de 15 de junho. Essa ação já nas unidades de base de saúde, nós vamos fazer, como sempre, uma ação aí na unidade básica de saúde para reforçar.
3: Também nesta quarta-feira foram assinados 8 novos contratos da linha de crédito Caixa Hospitais FGTS, somando R$ 800 milhões. O recurso vai atender hospitais e entidades filantrópicas conveniados ao SUS, como a Santa Casa de São Paulo. O vice-presidente Geraldo Alckmin explicou que, com as condições facilitadas do crédito, esses hospitais vão continuar reforçando o atendimento no país.
5: São hospitais que não têm fim lucrativo, que atendem o SUS, inclusive a alta complexidade. Em dificuldade financeira, muitos deles, então a boa notícia é que os juros, como pode utilizar recurso do FGTS, caiu de mais de 20% para 11%, e as Santas Casas e hospitais podem ter uma saúde financeira melhor, ampliar os seus serviços, atender bem a população do SUS.
3: O uso de recursos do FGTS para esses hospitais foi autorizado pelo presidente Lula no início do ano. O objetivo é socorrer algumas dessas entidades que enfrentam dificuldades financeiras. Ao todo, são 4 bilhões de reais para refinanciamento, alívio de dívidas e capital de giro até 2030, com taxas de juros reduzidas e prazos de até 180 meses. O valor contratado até agora já passa de 1,6 bilhão de reais. Reportagem Gabriela Noronha.
0: E a gente segue falando de saúde, porque existe uma substância que também funciona como uma vacina natural para bebês. É o leite humano.
1: Pois é, através dele a mulher passa ao bebê anticorpos e proteção contra doenças, além da nutrição tão necessária nos primeiros meses de vida.
0: Mas nem sempre a amamentação mãe e bebê é possível e, nesses casos, as crianças recém-nascidas precisam de leite doado.
1: Para garantir que eles tenham acesso a esse alimento natural tão poderoso, o Ministério da Saúde lançou uma campanha para estimular a doação.
6: O Brasil tem a maior rede pública de bancos de leite humano do mundo. O leite é destinado a todos os bebês que precisam desse auxílio, em especial os prematuros e de baixo peso, internados em UTIs neonatais. Nos últimos 5 anos, mais de 4 milhões de recém-nascidos foram beneficiados pelas doações coletadas nos mais de 300 bancos de leite de todo o Brasil. E para que outras mães se tornem doadoras, o Ministério da Saúde lançou uma campanha nacional de incentivo à doação.
7: Para bebês prematuros e de baixo peso, internados nas unidades neonatais, o leite humano é muito mais que alimento. É nutrição, imunidade e mais chance de recuperação. Quando você doa esse leite para o Banco de Leite Humano, entra em uma rede de cuidado e chega a quem mais precisa. Doação de leite humano. Solidariedade que nutre, vida que cresce.
6: A coordenadora da Rede Brasileira de Bancos de Leite Humano, Daniela Aparecida da Silva, explica quem pode doar.
8: Para ser doador,

0: Rápido.
1: Para saber qual o banco de leite mais perto da sua casa, você pode ligar no número 136 do Ministério da Saúde. Reportagem Graziele Bezerra.
2: E cerca de 3 mil doulas profissionais que oferecem assistência às gestantes conquistaram o reconhecimento da atuação no Brasil.
3: A lei que regulamenta a atividade garante o acompanhamento em hospitais públicos e privados.
2: Agora, o governo quer ampliar esse atendimento no Sistema Único de Saúde.
4: A gestação e o parto representam momentos marcantes na vida de muitas mulheres. Julie já está na reta final da gravidez. Conta com o apoio de uma doula, profissional que oferece assistência à gestante, contribuindo para o bem-estar da mãe e do bebê.
5: Toda dúvida eu tiro com ela. Eu quero saber alguma coisa, eu estou sentindo alguma dor, eu pergunto para ela se é normal.
4: A doula de Julie, Gabriela Santos, fala da importância da grávida ser acompanhada por essa profissional durante o período de gestação.
6: Ser doula é acolhimento, é você instruir e você estar ali com o apoio de uma mulher que está trazendo uma nova vida ao mundo.
4: Agora, a proposta do governo federal é ampliar esse atendimento também no SUS. Recentemente, o presidente Lula sancionou lei que regulamenta a profissão de doula no país. Com recente marco, as mulheres passam a ter o direito garantido de serem acompanhadas por doulas em qualquer maternidade. Para formar e capacitar mais doulas a atuarem no Sistema Único de Saúde, o governo do Brasil anunciou investimentos de cerca de 3 milhões de reais para a qualificação dessas profissionais na rede pública. O secretário de Gestão do Trabalho e da Educação na Saúde, Felipe Proenço, explica sobre a estratégia nacional e como os recursos vão ser utilizados.
7: É um investimento do Ministério da Saúde, vai ser repassado para as instituições que têm experiência e com isso a gente mobiliza tanto as escolas de saúde do SUS quanto as universidades para que possam realizar essa formação e com isso tenhamos mais doulas.
4: Segundo o secretário Felipe Proenço, para receber os recursos federais e formar novas doulas, estados e municípios precisam apresentar propostas ao Ministério da Saúde. Reportagem Cleide Lopes.
3: Nesta quinta-feira é Corpus Christi e a expectativa é de movimento intenso nas rodovias em mais um feriado prolongado.
2: Com o aumento do fluxo, a Polícia Rodoviária Federal reforça o policiamento até o próximo domingo, com foco na prevenção de acidentes.
3: De acordo com Estênio Pires, coordenador-geral de Segurança Viária da PRF, os motoristas devem estar atentos às condições do trânsito.
8: Três fatores que nos preocupam muito é a ultrapassagem, muitas vezes até em local permitido, mas não com tempo hábil para concluir a manobra, ocasionando o tipo de acidente que mais mata nas rodovias federais, que é a colisão frontal. O outro fator é o excesso de velocidade e o terceiro fator, a alcoolemia. Vários desses acidentes, nós temos a soma desses três fatores.
2: A PRF também vai intensificar a fiscalização em ônibus, micro-ônibus e vans nesse feriado.
3: Isso porque as rodovias federais registraram um aumento de cerca de 8% nos acidentes de trânsito envolvendo o transporte de passageiros.
2: Serão observados os documentos dos motoristas e dos veículos, o estado de conservação dos veículos e a forma como os passageiros são transportados.
3: Reforçando que a empresa de transporte de passageiros só pode exercer essa atividade após autorização da ANTT, a Agência Nacional de Transportes Terrestres.
2: Apoio à pesquisa nas cadeias produtivas da Amazônia, como açaí, cacau e babaçu.
3: Para isso, o governo do Brasil vai aplicar 150 milhões de reais do Fundo Amazônia em projetos de desenvolvimento e inovação do setor.
9: O governo do Brasil anunciou um investimento de 150 milhões de reais para o programa Desafios da Amazônia. O programa visa estimular projetos de pesquisa, desenvolvimento e inovação que tragam soluções para as cadeias socioprodutivas da Amazônia Legal. O investimento será feito com recursos do Fundo Amazônia, administrado pelo BNDES, o Banco Nacional de Desenvolvimento Econômico e Social, e coordenado pelo Ministério do Meio Ambiente e Mudança do Clima, em parceria com o Ministério da Ciência, Tecnologia e Inovação. No primeiro edital, os recursos destinados ao programa vão apoiar o desenvolvimento de soluções tecnológicas para as cadeias do açaí, cacau, castanha, cupuaçu.

0: e Pescado. O superintendente da área de meio ambiente do BNDES, Nabil Kadri, aponta quais são os resultados esperados.
1: Essa iniciativa é uma iniciativa que visa fortalecer as redes de pesquisa e inovação em todos os estados da Amazônia brasileira. A gente pretende aprovar e apoiar 36 soluções tecnológicas para melhorar a tecnologia em cadeias produtivas de produtos da biodiversidade amazônica. São mais de 630 pesquisadores envolvidos nessa iniciativa, com bolsas de pesquisa e mais de 32 universidades e institutos públicos podendo ser beneficiados.
0: Os projetos deverão ser liderados por instituições de ciência e tecnologia da Amazônia Legal, mas podem reunir organizações de todo o Brasil. Poderão participar universidades públicas e privadas sem fins lucrativos, instituições de pesquisa e institutos federais, em parceria com associações comunitárias e cooperativas. Reportagem André de Barros Lima.
2: A partir de agora, famílias que recebem o Bolsa Família não perdem o benefício quando solicitarem o BPC.
3: O pagamento continua enquanto é feita a análise do pedido ao INSS.
4: Famílias em situação de vulnerabilidade social que solicitarem o benefício de prestação continuada, o BPC, podem receber o Bolsa Família durante todo o período de análise do pedido pelo INSS, o Instituto Nacional do Seguro Social. A mudança evita que os beneficiários precisem deixar o programa de transferência de renda antes da decisão sobre o BPC. Até então, muitas famílias eram obrigadas a pedir o desligamento do Bolsa Família porque o valor recebido podia elevar a renda familiar acima do limite exigido para acesso ao benefício assistencial. Com a nova medida, o desligamento do Bolsa Família só acontece se o BPC for concedido ao final do processo. Nesse caso, o INSS comunica a decisão ao Ministério do Desenvolvimento e Assistência Social, Família e Combate à Fome, que interrompe o pagamento do programa. Os beneficiários continuam tendo direito aos valores retroativos do BPC, desde a data do requerimento, com possibilidade de compensação dos recursos pagos pelo Bolsa Família durante a análise do pedido. Para mais informações, acesse gov.br/mds. Raquel Mariano, para a Voz do Brasil.
2: Mais de 246 mil famílias de baixa renda já receberam antenas parabólicas digitais gratuitas por meio do programa Brasil Antenado.
3: A iniciativa atende moradores inscritos no CAD Único que vivem em municípios com baixa ou nenhuma cobertura de televisão.
2: A ação contempla 323 municípios de 16 estados e pode beneficiar cerca de 650 mil famílias.
3: Com a nova antena, os moradores passam a ter acesso à televisão aberta com melhor qualidade de som e imagem e a mais de 100 canais gratuitos.
2: Famílias que moram nas cidades atendidas podem solicitar o kit gratuitamente pelo telefone 0800-729-2404 ou pelo site do programa brasilantenado.org.br.
3: O serviço inclui tanto o fornecimento quanto a instalação da antena digital sem custo para os beneficiários.
2: E essas foram as notícias do Governo do Brasil.
3: Uma realização da Secretaria de Comunicação Social da Presidência da República.
2: Com produção da empresa Brasil de Comunicação.
3: Fique agora com o Minuto do TCU. Em seguida, as notícias do Poder Judiciário e do Congresso Nacional. Lembramos que amanhã, dia de Corpus Christi, não tem Voz do Brasil. Boa noite.
2: A gente volta sexta-feira. Bom descanso. Até lá.
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10: STF invalida a idade mínima para a aposentadoria especial em atividades insalubres.
11: TSE mantém inelegibilidade do ex-governador do Rio de Janeiro, Cláudio Castro.
10: Consulta pública sobre o desempenho da Justiça do Trabalho vai até sexta-feira.
11: Boa noite, eu sou Marcela Luiza.
10: E eu sou Walter Lima.
11: O Supremo Tribunal Federal, por maioria, considerou inconstitucional a exigência de idade mínima para aposentadoria especial em atividade insalubre.
10: A corte, no entanto, manteve o fim da conversão de tempo especial em comum e a nova regra de cálculo do benefício. Marta Ferreira.
12: A Confederação Nacional dos Trabalhadores da Indústria questiona dispositivos da reforma da Previdência que passaram a exigir idade mínima para aposentadoria especial e vedaram a conversão de tempo especial em tempo comum para períodos posteriores à promulgação da emenda.
13: Por maioria, o plenário decidiu que é inconstitucional a idade mínima criada pela reforma da Previdência, mas manteve a validade da proibição da conversão do tempo especial em comum e da nova forma de cálculo do benefício.
11: Motoristas e cobradores de ônibus e motoristas de caminhão podem ter direito à aposentadoria especial.
10: Esse entendimento é do STJ. Fátima Uchoa.
14: A tese firmada pela primeira sessão do STJ deve ser seguida por juízes e tribunais de todo o país. O INSS defendeu que após a Lei 9.032 de 95 não seria mais possível conceder aposentadoria especial a motoristas e cobradores de ônibus e a motoristas de caminhão por causa da profissão, pois teria de ser comprovada a exposição a agentes nocivos químicos, físicos ou biológicos e que não há previsão expressa sobre o caráter penoso da atividade. Porém, segundo o relator ministro Gurgel de Faria, o regulamento da Previdência não exclui esses trabalhadores do benefício, mas cabe a cada um demonstrar que exerceu atividade com riscos à saúde ou integridade física.
11: TSE mantém inelegibilidade de Cláudio Castro, ex-governador do Rio.
10: Ele foi condenado por abuso de poder político e econômico, condutas vedadas e captação ilícita de recursos nas eleições 2022. Fábio Ruas.
15: Os ministros do TSE entenderam que não houve omissão, obscuridade ou contradição na decisão de março deste ano. O relator ministro Vilas Boas Cueva destacou que não há contradição e omissão quanto à suposta maioria formada para cassação do diploma. Isso porque apenas 3 ministros votaram nesse sentido, de um total de 7. Com isso, Cláudio Castro continua inelegível, mas não teve o diploma eleitoral cassado.
11: Termina sexta-feira o prazo para quem quiser participar da consulta pública da Justiça do Trabalho.
10: Você pode ajudar o Judiciário a desempenhar melhor suas funções em todo o país. Larissa Batista.
16: Até sexta-feira, você pode dar a sua opinião sobre o que deve ser prioridade da Justiça do Trabalho para os próximos anos. Você pode, por exemplo, dizer o que pensa sobre a forma como a Justiça do Trabalho atua e como poderia melhorar. Será que os processos são analisados com agilidade? É fácil ter acesso aos serviços da Justiça do Trabalho? Em qualquer lugar do país, o trabalhador ou a trabalhadora deve conseguir esse atendimento. Mas será que ele acontece? Se você tem alguma sugestão, essa é a chance de fazer a Justiça do Trabalho se tornar cada vez mais um meio seguro de cuidar das relações trabalhistas. Então, acesse tst.jus.br e participe.
11: Justiça condena motorista por transporte de cocaína em carga de carne em Goiás.
10: A denúncia foi apresentada pelo MPF, Vanessa Pereira.
17: Os mais de 529 quilos de cocaína, avaliados em cerca de 37 milhões de reais, estavam escondidos em meio à carga de carne bovina que utilizava selos adulterados para simular a regularidade do transporte. Além disso, a droga exibia marcas de consórcios internacionais. O motorista do caminhão foi condenado a 10 anos de prisão e pagamento de multa por tráfico transnacional de drogas, e uso de lacres com selos de Serviço de Inspeção Federal falsificados.
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11: Uma boa noite.
10: E até sexta-feira.
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2: Eu sou Paula Groba.
18: E eu sou Humberto Pinheiro.
2: E estes são os destaques de hoje do Jornal do Senado, que começa agora.
18: Presidente do Senado anuncia sessão de esforço concentrado na próxima semana.
2: Proposta pode acabar com financiamento de conteúdos online de ódio e misoginia.
18: Sancionada lei da Copa do Mundo Feminina.
2: Boa noite.
18: Boa noite.
2: Falta pouco mais de um ano para o Brasil receber pela primeira vez a Copa do Mundo de Futebol Feminino. E as regras para a realização do torneio já estão definidas.
18: Uma lei sancionada pelo presidente da República estabelece responsabilidades do governo, garante direitos à FIFA e prevê até indenizações para jogadoras que participaram de edições anteriores da competição. Repórter Bruno Lourenço.
19: O Poder Executivo sancionou a lei que estabelece as regras para viabilizar a realização da Copa do Mundo de Futebol Feminino, que ocorrerá de 24 de junho a 25 de julho de 2027 no Brasil. O texto trata da venda de ingressos, da decretação de feriado nacional em dias de jogos da equipe brasileira, proteção de direitos autorais, regras para captação e distribuição de imagens do campeonato e garantias aos torcedores e profissionais, como a facilitação para obtenção de vistos temporários, de turismo e de trabalho. A ex-jogadora Formiga, que defendeu a seleção em 7 Copas do Mundo e 7 Olimpíadas, torce pelo sucesso do evento e das atletas.
20: E que o ano que vem possamos comemorar tanto quanto esse ano e que as duas taças fiquem no Brasil, né? E desse ano venha e que a outra fique e que possamos cada vez mais evoluir em questão a respeito de nós mulheres, que possamos mudar a mentalidade que existe hoje de pessoas achando que ainda não somos capazes, né?
19: A lei também prevê o pagamento de R$500 mil às jogadoras que representaram o Brasil na primeira edição da Copa do Mundo Feminina, em 1991, e do primeiro torneio global feminino organizado pela FIFA em 1988. A presidente da Comissão de Esporte do Senado, senadora Leila Barros, do PDT do Distrito Federal, defendeu a premiação.
21: O futebol feminino brasileiro carrega marcas profundas de proibição estatal e de preconceito social. A proibição perdurou por 4 décadas, sendo formalmente revogada apenas em 1979. As atletas que persistiram em sua paixão pelo esporte durante e após a proibição são pioneiras em sentido pleno, e a elas o Estado brasileiro deve não apenas reconhecimento, mas reparação.
19: 8 capitais brasileiras vão receber jogos da Copa do Mundo de Futebol Feminino: Belo Horizonte, Brasília, Fortaleza, Porto Alegre, Recife, Rio de Janeiro, Salvador e São Paulo.
2: E o Comitê Olímpico do Brasil, responsável pela participação do país nos Jogos Olímpicos e em outras competições internacionais, teve seus 112 anos celebrados em sessão solene do Congresso Nacional.
18: Durante a sessão especial, o presidente do COB, Marco Antônio Laporta, destacou avanços na legislação que fortaleceram o esporte olímpico brasileiro. Repórter Rodrigo Rezende.
22: Em 8 de junho de 1914, foi fundado o Comitê Olímpico do Brasil. A organização foi homenageada em sessão solene do Congresso Nacional. A senadora Leila Barros, do PDT do Distrito Federal, ressaltou o pioneirismo da organização esportiva brasileira.
21: O Comitê Olímpico do Brasil foi o primeiro Comitê Olímpico Nacional da América do Sul. Desde então, sua trajetória acompanha a própria evolução do esporte brasileiro, desde os primeiros passos da organização esportiva nacional até a consolidação do Brasil como uma potência olímpica reconhecida internacionalmente.
22: O presidente do COB, Marco Antônio Laporta, lembrou os avanços legislativos que permitiram mais investimentos no esporte olímpico brasileiro, como a destinação de recursos das loterias melhorias ao setor. A sessão solene contou com a presença de diversos atletas, entre eles Miraildes Maciel Mota, ou Formiga, jogadora do futebol feminino que disputou 7 Olimpíadas com a conquista de 2 medalhas de prata. Formiga ressaltou que a qualificação para uma edição de uma Olimpíada já é a coroação para a carreira de muitos esportistas.
0: Então eu espero que as pessoas tenham consciência que chegar não é fácil. Conquistar uma medalha também não é, né? Que tem adversários ali que não são fáceis. Mas quando conseguimos o passaporte para chegar a uma Olimpíada, já é uma glória, já é uma grande conquista.
22: Leila Barros afirmou durante a sessão solene que os congressistas devem se debruçar nas próximas semanas sobre projetos ligados ao esporte. Caso da derrubada do veto sobre a isenção de impostos de importação para equipamentos esportivos e a criação da Universidade do Esporte.
1: O presidente do Senado, Davi Alcolumbre, anunciou um esforço concentrado para acelerar a votação de matérias pendentes.
18: A primeira delas já tem data para ser analisada: a indicação do novo Corregedor Nacional de Justiça. Repórter Douglas Castilho.
4: O esforço concentrado é um período em que ocorrem sessões para discussão e votação de proposições, podendo ser dispensado o tempo dos discursos dos parlamentares. A votação do nome de Benedito Gonçalves para corregedor do CNJ é a única pauta definida até o momento. Os senadores Stephenson Valentim, do Podemos do Rio Grande do Norte, e Paulo Paim, do PT do Rio Grande do Sul, questionaram o presidente do Senado sobre a proposta de emenda à Constituição que acaba com a escala 6x1, PEC recentemente aprovada na Câmara dos Deputados. Mas Davi Alcolumbre disse que o tema precisa de um debate mais aprofundado e não deve fazer parte do esforço concentrado.
23: Então não é razoável que a Câmara dos Deputados passe 5 meses debatendo um assunto muito relevante para o Brasil, para o povo brasileiro e para a nação, e também para os trabalhadores e para os empreendedores, e o Senado Federal seja obrigado a carimbar um texto aprovado na Câmara.
4: Os demais itens da pauta do esforço concentrado serão definidos pela presidência do Senado em acordo com as lideranças partidárias. Quanto ao fim da escala 6x1, também está em análise a proposta do senador Rogério Marinho, do PL do Rio Grande do Norte, que prevê a possibilidade de os empregados negociarem a jornada de trabalho com os patrões, sem um limite máximo de horas.
1: E o senador Cleitinho, do Republicanos de Minas Gerais, defendeu uma votação célere para o fim da escala 6x1. Apesar de várias propostas já terem sido apresentadas, com o mesmo objetivo, o parlamentar defendeu a votação do texto já aprovado pela Câmara dos Deputados para acelerar a mudança na legislação.
18: Na avaliação de Cleitinho, a medida deve avançar rapidamente no Senado, passando pelas comissões e sendo levada ao plenário o quanto antes. O parlamentar ressalta que a redução da jornada atende a uma demanda dos trabalhadores e, por isso, deve ser analisada com prioridade para o benefício da população.
24: Tudo que é para o povo, acho que tem que andar mais rápido. Passa nas comissões o mais rápido possível, porque eu tenho certeza que fosse algum tipo de aumento em benefício da classe política, não demorava 5 meses, não. Então, espero que seja o mais rápido possível aqui, porque o povo espera.
1: Já o senador Carlos Portinho, do PL do Rio de Janeiro, é favorável que a proposta seja amplamente debatida no Senado antes da votação. De acordo com ele, por se tratar de uma medida com impacto para trabalhadores, empresas e para o futuro do país, é necessário ouvir representantes de diferentes setores e sanar dúvidas sobre os efeitos da redução da jornada.
18: Portinho destacou que a discussão deve buscar equilíbrio entre os interesses dos trabalhadores e dos empregadores, de forma a evitar prejuízos tanto para a geração de empregos quanto para a atividade produtiva.
25: O que eu tenho cobrado aqui é que essa discussão, ela passe nas comissões, sejam feitas audiências públicas, tem que estar o sindicato dos trabalhadores aqui, da mesma maneira que tem que estar os representantes do setor produtivo. É o que a gente quer discutir. Discutir é importante, é o trabalho do parlamentar.
1: Ganhar dinheiro com desinformação, discursos de ódio e ataques às mulheres pode passar a ser proibido.
18: Um projeto em análise no Senado quer impedir que conteúdos desse tipo sejam remunerados nas plataformas digitais. Repórter Marcela Cunha.
26: O projeto altera o Marco Civil da Internet para bloquear o dinheiro com publicações de conteúdos que ataquem abertamente as mulheres, criando riscos reais de violência ou discriminação, mesmo antes de uma decisão da justiça. Se a rede social for negligente e permitir que usuários continuem lucrando com conteúdos que já tenham sido considerados criminosos, também poderá ser punida. A autora, senadora Augusta Brito, do PT do Ceará, lembra que hoje esse tipo de violência também também é impulsionada pelo interesse financeiro e reforça que a ideia é impedir que a liberdade de expressão seja usada como justificativa para a violência.
3: Esse projeto não censura ninguém. Ele apenas afirma que ódio e mentira não podem ser premiados com dinheiro, sem confundir isso com opinião, crítica, ironia, sátira ou debate legítimo.
26: O texto define discurso de ódio, misoginia e desinformação e estabelece regras para a defesa do responsável pela publicação, que será avisado em até 48 horas e terá o direito de apresentar uma defesa para tentar recuperar o valor.
18: Com edição de Paula Groba e trabalhos técnicos de Eliseu Caires, o Jornal do Senado fica por aqui. Acompanhe agora as notícias da Câmara dos Deputados. Boa noite.
1: Boa noite e um bom feriado.
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11: Comissão aprova manutenção de merenda escolar durante calamidades.
6: Avança projeto que proíbe a distinção de gênero entre PM e bombeiros.
11: Projeto dificulta fechamento de salas para educação de jovens e adultos.
6: Boa noite. Avança na Câmara a proposta que estabelece condições mais rigorosas para fechamento de turmas de educação de jovens e adultos. Acompanhe na reportagem de Luiz Cláudio Canuto.
7: A Comissão de Educação da Câmara aprovou o projeto que estabelece condições mais rigorosas para o fechamento de turmas presenciais na rede pública para a educação de jovens e adultos. Segundo o projeto, para fechar turmas, deve haver justificativa do órgão responsável pela gestão da educação, o diagnóstico do impacto da ação e uma manifestação da comunidade escolar e do Ministério Público. A proposta muda a Lei de Diretrizes e Bases da Educação Nacional. O texto do deputado Helder Salomão, do PT do Espírito Santo, foi aprovado conforme o parecer do relator, deputado Luiz Lima, do Novo do Rio de Janeiro. Lima afirma que a educação de jovens e adultos atende a um princípio da Constituição e expressa a garantia do direito à educação.
8: A gente ainda tem um percentual entre 25% e 30% de pessoas que passaram de 20 anos, que têm muita dificuldade com leitura, de compreensão de texto, e essas pessoas também ficam fora do mercado de trabalho. E esse projeto é extremamente meritório, porque facilita e avisa essas pessoas e comunica, faz com que as secretarias de educação municipal e estadual comuniquem às pessoas adultas do nosso país que é direito, sim, ela reingressar à sala de aula para ela aprender a ler, aprender a escrever de forma correta, melhorando a autoestima dessas pessoas.
7: O relator cita dados do IBGE de 2023, segundo os quais a taxa de alfabetização de brasileiros com 15 anos ou mais era de 94,6%, mas entre a população rural era pouco mais de 85%. Aproximadamente 11 milhões de pessoas entre 18 e 29 anos de idade ainda não completaram o ensino médio. O projeto que estabelece condições prévias para o fechamento de turmas presenciais de educação de jovens e adultos na rede pública vai ser analisado agora pela Comissão de Constituição e Justiça. Para virar lei, precisa ser aprovado pelos deputados e senadores. Da Rádio Câmara de Brasília, Luiz Cláudio Canuto.
9: Educação.
11: Comissão aprova a proposta que prevê manutenção de merenda escolar em caso de calamidade pública. A repórter Mônica Tati tem os detalhes.
12: A alimentação escolar poderá ser garantida mesmo em caso de situação de emergência ou estado de calamidade pública reconhecida ou decretada pelo governo federal. É o que prevê projeto aprovado pela Comissão de Educação da Câmara, como explica a relatora, a deputada Sâmia Bonfim, do PSOL de São Paulo.
13: É sabido que, no período letivo, a merenda escolar eventualmente é a única refeição dos educandos mais vulneráveis economicamente. Dessa forma, fazendo justiça às proposições pertinentes, todas elas certamente motivadas pela recente experiência de paralisação das escolas e de aumento da vulnerabilidade das famílias dos estudantes mais pobres, somos pela aprovação do projeto principal.
12: O texto da deputada Sâmia Bonfim também estabelece que se as refeições não puderem ser feitas no ambiente escolar, será garantida a entrega de cestas básicas para as famílias dos alunos que estejam inscritas no Cadastro Único do Governo Federal. O projeto, que prevê a garantia de merenda escolar em caso de situação de emergência ou de calamidade pública, ainda tem que ser votado por mais três comissões da Câmara, Se for aprovado em todas, pode seguir direto para a votação no Senado. Da Rádio Câmara de Brasília, Mônica Tati.
9: Relações Exteriores.
6: Sargento Faur, do PL do Paraná, rebate acusações de que integrantes da oposição teriam atuado junto aos Estados Unidos para incentivar o aumento das tarifas contra produtos brasileiros. Ele afirma que defende a busca do diálogo para evitar medidas que prejudiquem o país.
5: Sargento Faur também apoia a classificação de facções criminosas brasileiras como organizações terroristas. O parlamentar avalia que a medida contribui para a efetividade do enfrentamento ao PCC e ao Comando Vermelho.
6: Tadeu Venere, do PT do Paraná, critica a atuação da oposição no caso das tarifas dos Estados Unidos sobre produtos brasileiros. Para ele, houve estímulo a medidas comerciais contra o Brasil. O deputado considera que a articulação externa tenta desgastar o governo federal.
5: Tadeu Venere contesta a tentativa de relacionar o aumento das tarifas apenas a decisões soberanas do governo dos Estados Unidos. O legislador defende a via diplomática e cobra explicações de parlamentares que fazem oposição ao Executivo Federal.
6: Padre João, do PT de Minas Gerais, considera a viagem de parlamentares da oposição aos Estados Unidos uma ameaça à soberania brasileira. Ele pondera que representantes eleitos não podem atuar no exterior contra a economia nacional, nem contra serviços como o PIX.
5: Padre João cobra uma reação do Congresso diante de iniciativas que, em sua visão, incentivam o aumento de tarifas dos Estados Unidos contra produtos nacionais. O deputado argumenta que o papel da oposição é fiscalizar o governo federal e não apoiar medidas contra o Brasil.
6: Érica Cocai, do PT do Distrito Federal, acusa parte da oposição de ser submissa aos interesses estrangeiros, especialmente dos Estados Unidos. Ela critica articulações que prejudicam a economia nacional e entregam recursos estratégicos, como terras raras e minerais críticos.
5: Na visão de Érica Cocai, o governo anterior foi omisso no combate ao crime organizado e permitiu o avanço de milícias e de esquemas financeiros fraudulentos. A deputada reafirma o compromisso da gestão petista com a defesa da soberania nacional e da democracia.
9: Trabalho.
6: Avança nas comissões o projeto que proíbe a distinção de gênero em concursos e carreiras da PM e dos bombeiros. Mais detalhes com a repórter Maria Neves.
10: A Comissão de Segurança Pública da Câmara dos Deputados aprovou proposta que proíbe a distinção entre homens e mulheres nos concursos públicos e nas carreiras de polícias militares e de bombeiros militares. O texto proíbe expressamente a adoção de limites de vagas para mulheres nas leis estaduais e do Distrito Federal. O relator, deputado delegado Paulo Bilinski, do PL de São Paulo, incluiu na proposta que os critérios de avaliação física também devem ser os mesmos para homens e mulheres. Relatora na Comissão de Defesa dos Direitos das Mulheres, a deputada Carol D'Artora, do PT do Paraná, afirma que o objetivo do projeto é garantir isonomia de gênero nos processos de seleção para as polícias e bombeiros militares.
14: Existem critérios que não são técnicos, existem percentuais máximos para o ingresso de mulheres e tudo isso vai a um desencontro daquilo que tem sido proposto no mundo inteiro.
10: Como as polícias e os bombeiros militares são de responsabilidade dos estados, as regras dos concursos diferem de um local para outro. Em Goiás, por exemplo, a legislação limitava a 10% o número de mulheres nas corporações. Em 2023, no entanto, o Supremo Tribunal Federal considerou essa regra discriminatória e, portanto, inconstitucional. Ao apresentar o texto em 2023, o deputado Pedro Aihara, de Minas Gerais, ele mesmo bombeiro militar, afirmou que o Conselho Nacional da Categoria estimava que as mulheres ocupavam menos de 14% das vagas nas corporações de todo o país. No mesmo ano, de acordo com o Anuário Brasileiro de Segurança Pública, a média de mulheres nas polícias militares era de 12%. A proposta que proíbe discriminação de gênero para ingresso e ascensão nas carreiras militares dos estados ainda será analisada pela Comissão de Constituição e Justiça. Da Rádio Câmara de Brasília, Maria Neves.
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15: Justiça.
5: Marcel Van Hatten, do Novo, do Rio Grande do Sul, denuncia um novo acordo de cooperação entre o INSS e a Confederação Nacional dos Trabalhadores na Agricultura. Ele lembra que a entidade esteve no centro das investigações sobre descontos ilegais nas aposentadorias de milhões de brasileiros.
6: De acordo com Marcel Van Hatten, a mudança no comando do órgão previdenciário abriu caminho para o retorno de práticas criminosas. O deputado faz um alerta aos aposentados e pensionistas para o risco de novas cobranças não autorizadas.
15: Previdência.
5: A Câmara dos Deputados analisa a redução da idade mínima para aposentadoria especial por periculosidade. Proposta nesse sentido já avançou duas comissões, como informa a repórter Sofia Peçanha.
16: Trabalhadores que atuam em atividades que oferecem riscos à saúde ou à integridade física são o foco do projeto de lei em discussão na Câmara dos Deputados. A proposta, já aprovada pela Comissão de Previdência, Assistência Social, Infância, Adolescência e Família da Câmara, reduz a idade mínima para a concessão de aposentadoria especial a esses trabalhadores expostos a agentes nocivos. De acordo com o projeto, o tempo mínimo de contribuição para aposentadoria especial pode ser de 15, 20 ou 25 anos, dependendo do grau de risco da atividade. Ou seja, quanto maior o risco à saúde ou à integridade física do trabalhador, menor o tempo exigido. A reforma da Previdência estabeleceu como idades mínimas de 55, 58 e 60 anos. Agora, a proposta reduz as idades para 40, 45 e 48 anos. Na comissão, o relator, o deputado Pastor Eurico, de Pernambuco, mudou o texto original, apresentado pelo deputado Alberto Fraga, do PL do Distrito Federal, além de aproveitar alterações aprovadas pela Comissão do Trabalho anteriormente. Pastor Eurico ressaltou que as mudanças nas regras da reforma da Previdência são uma reivindicação antiga dos trabalhadores expostos a agentes nocivos.
17: Então, essas pessoas estão tendo prejuízo e há muitos desses profissionais que já poderiam estar aposentados, estão com risco de vida, saúde muito afetada, muito abalado. Alguns estão com idade avançada, se ele sai do emprego hoje, ninguém mais o quer. Então, nossa preocupação é de honrarmos, respeitarmos, considerarmos e validar essas pessoas que prestaram em todo esse período de sua vida esse serviço à sociedade.
16: Pelo texto, o valor do benefício inicial passa a ser de 100% da média de contribuições. Desde a reforma da Previdência, o cálculo do benefício leva em conta apenas 60% da média de contribuições, mais 2% para cada ano que exceda 15 anos de contribuição para mulheres e 20 anos para homens. A proposta considera ainda a periculosidade da atividade e não apenas os riscos à saúde, contemplando a exposição a agentes químicos, físicos e biológicos, além dos que exercem atividades consideradas perigosas. Entre os exemplos citados estão trabalhos com explosivos, eletricidade, materiais inflamáveis, radiação, ruído e calor excessivos, além de atividades de vigilância patrimonial ou pessoal e transporte de valores. Agora, o projeto que reduz a idade mínima para a aposentadoria do trabalhador exposto a agentes nocivos precisa ser analisado por duas comissões antes do plenário. Para virar lei, precisa ser aprovado pela Câmara e pelo Senado. Da Rádio Câmara de Brasília, Sofia Peçanha.
15: Ciência e tecnologia.
6: Heloísa Helena, da Rede do Rio de Janeiro, apresentou o projeto para proibir as bets no Brasil. A deputada afirma que as apostas online provocam endividamento, desespero familiar e sofrimento entre jovens atingidos pela jogatina.
5: Heloísa Helena critica a arrecadação obtida pelo governo federal com a regulamentação das apostas. Ela aponta que a tributação transforma a exploração econômica das famílias em fonte de receita pública, sem enfrentar os danos sociais causados pelas bets.
15: Saúde.
6: comissão aprova projeto que valoriza escolas de saúde pública como estratégicas para o SUS. A repórter Júlia Lopes nos conta os detalhes.
0: A Câmara dos Deputados reconheceu as escolas de saúde pública, que são instituições voltadas à formação, qualificação e treinamento de profissionais da área, como instituições técnico-científicas do SUS, o Sistema Único de Saúde. O projeto aprovado na Comissão de Constituição e Justiça reconhece que essas escolas são capazes de produzir e desenvolver conhecimento e tecnologias, além de preparar profissionais para atuar em situações de emergência em saúde pública. O texto aprovado pela CCJ, por recomendação da relatora, deputada Lidice da Mata, do PSB da Bahia, manteve a versão apresentada pela Comissão de Saúde, que define normas gerais para a atuação dessas escolas. Na avaliação do autor do projeto, deputado Jorge Sola, do PT da Bahia, a medida é de grande importância para as escolas de saúde pública. Ele destacou ainda que a proposta foi elaborada em conjunto com essas instituições.
4: São escolas que têm um papel muito importante no sistema único de saúde e que não estavam previstos no nosso arcabouço legal do SUS.
0: De acordo com a Rede Brasileira de Escolas de Saúde Pública, existem atualmente cerca de 50 instituições desse tipo no país, vinculadas aos estados ou a centros universitários, com atuação nas áreas de saúde pública e saúde coletiva. O projeto, que valoriza a produção de conhecimento e inovação nas escolas de saúde pública, segue agora para o Senado. Da Rádio Câmara de Brasília, Júlia Lopes.
19: Economia.
5: Ao fazer um balanço da gestão federal, Cabo Gilberto Silva, do PL da Paraíba, considera que o atual governo não cumpriu as promessas de campanha. Segundo o deputado, o executivo apresenta desgastes em áreas como saúde, educação, economia e segurança pública.
6: Na visão de Cabo Gilberto Silva, a solução para os problemas do país passa por uma mudança na condução política e econômica. Ele defende a construção de alianças partidárias que tenham como objetivo a atração de investimentos e redução da carga tributária.
19: Meio ambiente. Câmara analisa reforço das medidas contra incêndios florestais. O repórter José Carlos Oliveira tem as informações.
20: Projeto de lei do deputado Dr. Zacarias Calil, de Goiás, aumenta a punição para quem provoca incêndios em florestas, matas, pastagens e outras áreas de vegetação no Brasil. A pena para quem comete tais crimes pode dobrar em relação à atual, com previsão de 4 a 8 anos de reclusão e multa quando a queimada acontecer em unidades de conservação, terras indígenas, reservas legais e áreas de preservação permanente. Além da responsabilização individual dos culpados, a proposta prevê a responsabilidade solidária de empresas e pessoas que financiem, incentivem ou estejam diretamente envolvidas em atividades que resultem em incêndios ilegais. O texto foi aprovado na Comissão de Educação com relatoria do deputado Luiz Fernando Vampiro, do MDB de Santa Catarina.
21: Esse projeto é um projeto amplo, ele trata efetivamente sobre prevenção e conscientização das queimadas no Brasil. E em relação à Comissão de Educação, era específico a parceria entre o Ministério do Meio Ambiente e do Ministério da Educação acerca das políticas a serem implementadas dentro das salas de aula, obviamente de material didático, aperfeiçoamento, capacitação de recursos humanos para poder estar divulgando efetivamente ações que possam inibir e minimizar os impactos das queimadas no país.
20: O projeto de lei ainda prevê um selo verde de combate a incêndios a ser concedido a empresas que adotem práticas sustentáveis. Também determina a criação de um Centro Nacional de Prevenção a Incêndios Florestais para coordenar essas ações em todo o país. O texto está em análise agora na Comissão de Meio Ambiente. Da Rádio Câmara de Brasília, José Carlos Oliveira.
19: Desenvolvimento Regional.
6: Hildo Rocha, do MDB, exalta o programa Maranhão Livre da Fome, criado pelo governo estadual para combater a insegurança alimentar. Segundo o deputado, a iniciativa alia transferência de renda e capacitação profissional para famílias em situação de vulnerabilidade.
5: Hildo Rocha informa que o programa obteve resultados positivos na inclusão produtiva de beneficiários. O parlamentar acrescenta que a medida deve ser apresentada ao governo da Finlândia como exemplo de política pública voltada ao combate à pobreza e à fome.
19: Transportes.
6: Joaquim Passarinho, do PL do Pará, apela aos governos federal e estadual por intervenção imediata nas estradas do norte do país. Segundo ele, a precariedade das BRs e PAs prejudica o trânsito da população, encarece o escoamento da produção e impede o desenvolvimento da região.
19: Joaquim Passarinho ressalta a posição dos portos do Norte pela proximidade com o Canal do Panamá e com os Estados Unidos. No entanto, ele afirma que as más condições das estradas eliminam essa vantagem, o que justifica obras urgentes na Transamazônica e na BR-163 durante a estiagem das chuvas.
6: Termina agora o Jornal Câmara dos Deputados, produzido pela Rádio Câmara. O programa teve trabalhos técnicos de Wellington Teles e apresentação de Verônica Lima e Márcio Aquilissardi. Boa noite.
19: A Voz do Brasil volta na sexta-feira. Boa noite e bom feriado.
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6: 10 e 3.
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13: Oi, amigo ouvinte. Que prazer tê-los aqui na nossa programação. Mais um Falando de Amor começando a partir de agora. Eu sou a Aline Mota e vamos juntos viajar, abrir aquele baú e recordar grandes canções. Do passado ou do presente, não importa. É romantismo, a gente manda aqui pra você. Porque o passado não importa mais, o futuro ainda pertence a Deus. O hoje é o que tá valendo pra agora. É o que tem pra hoje, né? Já dizia o ditado. Sejam todos bem-vindos. Falando de Amor está no ar.
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0: O secretário-geral da Organização das Nações Unidas, António Guterres, fez um forte apelo internacional, afirmando que o mundo não tem o direito de desviar o olhar da grave crise humanitária que assola o Haiti. Durante sua visita ao país caribenho, Guterres descreveu a situação como a mais severa e de mais rápida deterioração no hemisfério ocidental, criticando a indiferença global e pedindo apoio logístico para combater as gangues e auxiliar a população deslocada.
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4: 10h18.

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1: É isso aí, já estamos de volta com você, amigo ouvinte, na programação romântica do seu rádio.
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2: 10:31.
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6: De volta estou com você, de volta com as melhores. Vamos então continuar viajando no mundo romântico, porque eu preciso do seu carinho, do seu amor, da sua atenção. Eu preciso que você cuide de mim, só de mim. Vamos então cuidar de você com as melhores músicas.
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2: 10:48.
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7: Mais um bloco chegando para você aqui no Falando de Amor. Eu sou a Aline Mota e estou aqui só mandando as melhores para você.
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2: 11:01. 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

0: A evolução das casas conectadas e da inteligência artificial está transformando a rotina doméstica dos brasileiros, com a tecnologia atuando de forma integrada para automatizar tarefas e adaptar comportamentos. Empresas especializadas em automação doméstica apostam na IA e robótica como pilares para impulsionar o mercado de smart homes no país, refletindo uma mudança no comportamento do consumidor, que busca mais autonomia e otimização de tempo.
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1: 11:16.
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9: 11:32.
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14: Eu estou de volta com você, o meu melhor ouvinte. Vamos então continuar viajando, porque o verdadeiro amor nunca se desgasta. Quanto mais se dá, mais você tem troca.
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O Tribunal Regional Eleitoral do Amapá iniciou uma importante ação itinerante nas aldeias Manga e Espírito Santo, no Oiapoque, levando serviços essenciais a comunidades indígenas. A iniciativa visa promover a inclusão digital e facilitar o acesso a serviços eleitorais. Durante os 5 dias de atividades, serão oferecidos serviços como a emissão da segunda via do título de eleitor, orientações para as eleições gerais de 2026 e ações educativas sobre a democracia, além de uma exposição sobre a história da urna eletrônica.

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3: 11h46.
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7: Já dei aquela pausa rapidinho, já estamos de volta aqui com você. Vamos conferir mais músicas então aqui na programação? Só se for agora.
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1: Fico por aqui com o melhor do Falando de Amor. Volto na próxima edição com mais. Obrigada, gente, pelo carinho sempre. Aquele abraço, até lá e tchau, tchau.
0: O Falando de Amor termina aqui. Até a nossa próxima edição.
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4: 11:50.
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0: Obrigado.
1: João Júnior!
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4: 12:18.
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10: 12:32.
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2: 12:46.
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3: 1 hora. 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
7: 1h33.
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1: 1h49.
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2: 2:02.
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5: 2:17.
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3: Novo visual, né? Novo visual. Cabelo cortadinho, cortou todo. Parece até que tá careca, mas não tá. Não tá. Mas é um sucesso já em todo o Brasil. Uma das músicas mais executadas, completamente apaixonados, Marcelo Augusto!

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7: 2h33. 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
2: 12h45.
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4: 3 horas.
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5: 3:19.
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6: 3h34.
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1: 3h49.
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2: 4 e 3.
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6: 4:18.
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9: 4:32.

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2: 4:46.
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Marcos. O sol está nascendo e a emoção da música sertaneja também. Está começando o Alvorada Sertaneja com Gilson Ferreira.

Mais um programa Alvorada Sertaneja está começando para você. E para dar a abertura dos nossos programas, vamos chamar para cantar para vocês o Tião Carreiro e Pardinho.

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3: 7h23.
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5: 7:34.
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1: Então, quer mais? 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Fui.
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3: A gente pensou em Nuvem de Lágrimas. Logicamente, a Fafá de Belém, a gente gravou no disco dela. E ela não podia ficar de fora, né? E o prazer de tocar com ela, uma pessoa maravilhosa.
4: Por acaso a Fafá de Belém chegou aí, não? Não vi nenhuma risada.
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6: Aí ele mostrou, e disse assim, cara, tô feliz, você é minha. 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
8: 7:55.
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13: Bom dia, gente! É, o Baianão já chegou por aqui, faltando 4 minutos para as 8 horas. Padre Marcelo Rossi, ó, já tá prontinho para entrar ao vivo aqui na programação da Alternativa FM, ele lá direto de São Paulo. Hoje, sexta-feira, hoje dia 19 de junho de 2026. Ah, não é um dia qualquer, hoje sextou. E o Brasil ganhou! Ah, hoje tem jogo da seleção brasileira e tá esse clima de Copa do Mundo. E hoje eu tô confiante, o Brasil vai ganhar, vai melhorar do primeiro jogo e vai nos dar muitas alegrias. Alegre, o baiano sempre está, pela sua amizade, pelo seu carinho, pela sua audiência de sempre. Gente, deixa o baianão dar uns toques aqui muito importante. 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Vamos colocar, né? Vamos abrir as portas da Rádio Alternativa FM, abrir o microfone pro Padre Marcelo Rossi cobrir de bênçãos a nossa cidade e a nossa gente. Em nome de você, meu querido ouvinte, o ouvinte mais lindo, lindo, lindo e abençoado do mundo. A gente quer, né? Nesse altar do Senhor, a gente colocar aqui o nosso agradecimento pelo dom da vida e pedir bênçãos de proteção e saúde, né? Pedir bem-estar do corpo e da mente, livramento daquelas coisas que não são para o nosso bem. Ó, Senhor, dê-nos serenidade para aceitar as coisas que não podemos mudar, coragem para mudar aquelas que podemos e muita sabedoria, Senhor. Bom dia, Padre Marcelo Rossi.
8: Orando por vocês que estão desesperados ou perderam a esperança. Repito, você que anda desesperado, eu abri a palavra, pedi ao Senhor, o Senhor dá a palavra para eles. Profeta Isaías, capítulo 41, versículo 10. Não fiquem com medo, pois estou com vocês. Não se apavorem, pois eu sou o seu Deus. Eu lhes dou forças e os ajudo. E os protejo com minha mão forte. E essa foi a música que eu cantei. Vocês não têm noção do que atendi quarta-feira. E que bênção foi. Escuta.
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8: E quando cantamos a capela essa música,
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vários jogadores da Copa do Mundo terminando os jogos do Panamá, dando toda a honra e glória a Jesus. Uau! Isso é ação de Deus.

0: E ontem eu tive uma experiência. Oh, que saudade do meu pai. Eu nunca tive e ontem eu a tive. Hoje eu vou.
1: É Jesus.
0: O nome dele.
1: Insumidos, clamando esse nome, Jesus.

0: Mário, Pandinha, Pandinha e Mário, pílulas de fé e sabedoria em mãos, mas antes eu quero dar um testemunho. Mais uma vez, ontem, eu quero agradecer a Juiz de Fora, que carinho. Apesar que tinha pessoas do Piauí, como falei, tinha, mas a grande maioria de Juiz de Fora, tá? E, Mário, não sei se vocês perceberam, ontem no programa eu estava semi-morto, tá? Entre aspas. Glória a Deus, eu levantei da cama e comecei o programa, mas glória a Deus. Por sinal, deixa eu fazer uma pergunta, onde vocês estão? Tá frio aí?
1: Tá. É muito frio.
2: Tá
1: muito
2: frio, padre, tá frio.
0: Nossa, eu falei, minha capela aqui, fazia... Eu tava... Até que eu tá 15 mesmo, já deu uma aquecida, vai estar 16. Mas aqui tá 11 graus, tá? A sensação térmica... A minha mão, geralmente é quente, tá gelada. Falei, glória a Deus, mas... Glória a Deus, glória a Deus. Vamos lá, estou falando para o Brasil inteiro e mundo pelo aplicativo. Ontem, voltando, eu tinha prometido fazer a oração, fazer eram 5 horas da tarde. Mas, Mário, sabe quando você fala, imagina, uma viagem, né, quase 7 horas, saída, né, depois a dedicatória, mais de 12 horas em pé. Aí, depois, voltando, sabe quando dá aquele cansaço, faz uma coisa, já estava... Eu achei essa missão hoje, eu não vou me poupar. Vou falar com o Padre Magal segura para mim. E aí falei, vou fazer a oração. Mário, eu tenho 59 anos e quase um mês. Eu estou contando que 60 anos está chegando. Então, estou fazendo contagem agora. Então, eu estou com 59 anos e hoje é dia 19, né? É isso, né?
2: Isso,
0: Padre. 19, estamos ao vivo. Então, dia 20 eu completo um mês. 59 e um mês. Lembrando, rumo aos 60. E glória a Deus, na força de Deus. Mas imagina, e aí eu começando a orar. Conseguimos entrar num um sinal bom. Estávamos acho, por volta de perto de Diadema, que é
2: isso aí, padre,
0: conhece muito bem. Conhece muito bem. Bom, chegando lá, começamos a oração. Meu amigo, estava de dia. E o Chicão ia bater o recorde, porque a gente. O Dunga falou que demora 9 horas, a gente chega a 5 horas e meia. Aí começamos a oração. Depois, eu não gosto de spoiler, tá? Então eu vou contar só o sinopse. Pandinha, você gosta que a pessoa conte pra você a história?
1: Não, não gosto não, padre.
0: Então, por favor, veja, tá? Quem perdeu a coroa de São Miguel Arcanjo, eu acabei fazendo depois o sangue de Jesus, São José, mas quando eu li, da metade pra frente, vocês não têm noção.
2: Vejam mesmo, nunca... pessoal, sessão comédia, muito engraçado.
0: Ah, você viu?
2: Eu vi tudo, foi muito engraçado.
0: Então preste
2: assim, atenção. Com todo o respeito.
0: Não, conta não.
2: Tá bom.
0: Deixa eu contar o que aconteceu. Gente, eu tava morto. Eu caí numa crise de riso, tá? E ainda o Rui, em vez de ajudar, teu cover, ele punha mais lenha ainda.
2: Foi.
0: Aí eu fui tomar água pra ver se parava, entrou no buraco errado. Já aconteceu isso com vocês?
2: Já.
1: Horrível, viu, padre?
0: E aí eu queria elogiar o Chicão pra ver se ele não parasse de brigar com o Waze. Né? É impressionante, ele brigando com o Waze. Eu falei, gente, ela não fala, né? Aí eu falei assim, eu falava com ela, falei, calma, menina, calma. Até o Waze ficou bravo com ele. Jesus amado, tem uma hora que eu falei, será que eu vou chegar? Eu só sei que eu fui renovado, a alegria contagia. Gente, eu caí numa crise de riso, então é que eu nunca na minha vida tive. Eu lembrei até do meu pai, e o Rui parecia meu pai com as
2: tiradas dele, né, padre?
0: Não, até eu, mesmo eu também tive umas tiradas que eu nem... Bom, já dei todo um spoiler, não quero. Menos é mais, depois, quando vocês puderem, dá uma acompanhada. Falando em oração, Chicão, com você eu rezo sozinho, mas no ar não rezo mais não, tá? Não faço mais isso não. Esse mico eu não pago não. Misericórdia.
2: Não, foi legal, padre, foi engraçado.
0: Não, mas eu voltei para... Eu encarava mais umas 5 horas de dedicatória.
2: Naquele clima ali.
0: Imagina como o poder da alegria. Será que aquela risada te tirou todo o cansaço? Nossa, foi uma da... Que missa ontem, gente. Que missa. Quem estava lá sabe o que eu estou falando. Que missa, que unção. Então, para provar que o amor contagia, a oração contagia, mas o óleo da alegria, da unção. Quando Deus derrama o azeite dele, a unção dele, o óleo da alegria, eu sou testemunha. confesso, na minha vida, até agora, 59 anos, 19 dias, eu nunca tinha caído numa crise de riso. Já vi muita gente rir, já fui em cinema com a pessoa que ela ria, eu ria junto até com ela, mas ficar crise de riso. É, aí eu tentei até me beliscar, para ver se parava, porque eu queria parar de rir, né? Então, eu tava ao vivo rezando. Né? E quem falou que funcionava? Que nada.
1: Não funciona não, quando tá no ar não para, viu, padre? Eu já vi várias pessoas quando estão no ar, seja no rádio, seja no YouTube, seja na televisão, não para, né, Mário?
2: Já aconteceu com você? Já aconteceu comigo, já aconteceu.
0: Não, e não é legal, porque você quer se controlar. Depois eu fui assistir um pouquinho, né, agora vou dar uma hora, e eu falei assim, meu Deus, e eu tentando rezar, segurando, porque eu não conseguia ler, né? E aí Pandinha, ele pegou um caminho que as lombadas viram devagarzinho, você viu, a gente pulava para um lado e para o outro, falou assim, Jesus, vejam, mas já falei demais, e prepare-se porque vamos orar quem anda desesperado, mas uma coisa eu digo a vocês, a alegria do Senhor é a nossa voz. Tem aquela música?
3: A alegria está no.
0: Eu entrei com essa música hoje, ontem. Depois eu cantei Espírito.
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0: O poder da alegria.
3: Já
0: eu vou achar aqui na Bíblia. Aliás, eu postei até um cartão por causa disso. É, dá uma olhadinha na rede social. Deixa eu tô abrindo aqui.
3: 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Quero ver agora, hein?
0: Mário, olha. Atenção, esse cartão é fantástico para compartilhar, hein? Pessimista, foca no que está faltando. Olha o copo, Mário.
2: Sim, estou vendo, padre.
0: Tá? Eu confesso a você que eu estava, não é que é pessimista, mas eu estava meio assim. Foi tanta gente que eu abracei, tanto desespero, tanto pedido, meu Deus sabe. Aí, otimista, foca no que é possível. E o salmista? Foca em quem é suficiente. E quem foca em quem é suficiente, ele transborda. Ontem eu tive essa experiência. Eu literalmente eu vivi o que Rei Davi fala. A minha xícara transborda de tuas bênçãos. Salmo 23:5. Está aqui. A minha xícara transborda de tuas bênçãos. Obrigado, Senhor. Essa é uma tradução que eu posso usá-la. Porque é verdade.
3: Está chateado, o mundo
0: está com frio.
3: Sobre sua cabeça, você tem que cantar conosco. Juntos, fico feliz.
0: Amanhã a Redida faz 20 anos.
2: Olha que legal, padre.
0: E nós vamos ter um programa muito especial e diferente, tá? Teremos um momento de fé. Padre afilhado, você vai se preparando, combinar com ele. Deixa eu só mostrar para vocês quem estará conosco. Olha que. Bom, a Cláudia Tenório, 31 anos da Rede Vida. Tá? Você vê como o tempo passa. Então a missa vai ser agradecer. Vai estar o Jorge Durian, o Armando Valsani. Tá? Também o trio de tenores que tem da Rede Vida, né?
2: Olha. Eles estão
0: lá. Então, o Silvio Brito. Lembra do nosso.
2: Olha o Silvio Brito, claro. Nossa, Silvio Brito, um abraço para ele, hein?
1: Um abraço, Silvio
2: Brito. Ele é muito legal.
0: Ele vai estar lá conosco, tá? Vai estar lá, vocês, por favor. O padre Lúcio Sesquim, tá?
2: Sim.
0: O padre Marcos Roberto Pires, tá? Eu brinco sempre com o cabelo dele. O padre, o cabelo teu é real, é peruca, tá? É real, não. O padre Rodolfo Camarota e o Luiz Eduardo Pinese. Então, estarão lá com. Rede Vida, o canal da família. E o Momento de Fé, Padre Anselmo Guerra, vai ser com certeza o nosso bispo Dom José estará celebrando a missa. E depois o Momento de Fé vai ser algo especial. Vai ser um especial. Então, 31 anos da Rede Vida. Eu estou na frente, meu sacerdócio, eu me ordenei primeiro. E eu estou com a Rede Vida desde o início. É uma bênção.
3: Quem diz, Deus te cura.
0: Imperdível.
3: De bênção.
0: E lembrando que o Pandinha. O teu irmão Cúver está fazendo uma bênção. Legal, Pandinha não abandona o padre. Até o Cúver.
1: Glória a Deus, graças a Deus, né, padre?
0: Você não tem noção que Jesus olha. Já voltamos.
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12: 8h20.
1: Valeu, Mário. 0800-123-0200, Mário.
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2: Amém.
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0: Nem vou dar o telefone agora, tá? É quem anda desesperado. Lembrando, o que é desespero? Tá? Nossa, depois, perdeu a esperança, perdeu o ânimo, tá sem ânimo, tá vivendo, mas tá sem ânimo, tá? Bom, alegrai-vos sempre no Senhor. Repito, alegrai-vos. Mário?
1: Tenham sempre alegria unidos com o Senhor. Repito, tenham alegria.
0: Seja conhecida de todos os homens a vossa bondade. O Senhor está próximo. Versículo 5. Você?
1: Sejam amáveis com todos, o Senhor virá logo.
0: Agora, atenção para o versículo 6. E aí eu confesso para vocês que eu prefiro a tradução que está com o Mário, tá? Apesar que as duas são iguais. Não vos inquieteis com nada. Em todas as circunstâncias, apresentai a Deus as vossas preocupações, mediante a oração, as súplicas e ação de graças. Olha só, o Mário agora, eu prefiro essa.
1: Não se preocupem com nada, mas em todas as orações peçam a Deus o que vocês precisam e orem sempre com o coração agradecido.
0: Aí está o segredo, o coração agradecido. E eu lanço essa pergunta. Atenção para o telefone, operadora prefixo 11.
1: 989-680447.
0: E, por favor, eu aqui fico um convite, tá? Estou num momento de fé. Eu ia fazer. Vou marcar assim, em ponto, que aí fica direitinho. 10 horas em ponto, eu estou aqui na capela, tá? Eu quero. Deixa até esquentar um pouquinho mais. Eu vou estar aqui na capela fazendo o coroa de São Miguel Arcanjo, tá? Então, geralmente é pós o programa, podia fazer, mas nós temos que gravar algumas coisinhas, amanhã é sábado musical. Então, 10 horas em ponto, eu vou começar, né? E gente, vai transformar vidas. Tá? E, geralmente é 7 horas da manhã, mas na sexta-feira é mais difícil, eu fui dormir hoje, né? Então, essa semana, nossa, vocês não têm noção. Mas de bênçãos. E eu vou estar orando pro desespero. Então, você se inscreve no canal, que aí, então, ou 10 horas da manhã. Acompanhe pelo YouTube, arroba PE Marcelo Rossi Oficial, não é isso? Tá, então, se você entra lá no. Já estou
1: Isso aí, padre,
0: planejando,
1: exatamente, isso mesmo.
0: tá? Então se inscreve, porque ó, vai ser demais. Já estou orando por vocês. Chicão, eu vou rezar com você sempre no carro, mas ao vivo não. Ao vivo já passei, não quero mais não. Foi uma bênção, mas glória a Deus. Vamos voltar aqui. Não, se vocês vão assistir, vão entender. Não quero mais não. Já foi uma experiência que não quero repetir, não, glória a Deus. Mas voltando, vou estar orando para as pessoas desesperadas. Deus vai me usar tanto, tanto, que você está na unção, não posso cair na crise. Apesar que ontem foi um milagre. Ontem eu celebrei a missa, ontem Deus derramou o óleo da alegria. Tá? Mas, pílulas de fé e sabedoria. Quem está com dois?
1: O dois está comigo aqui, padre.
0: Então, começando com você, Mário, por favor.
1: Então vamos lá. Pílula 27. Uma das histórias mais lindas do Antigo Testamento é a vida de José do Egito. Se você nunca leu, vale muito a pena buscá-la no livro de Gênesis, a partir do capítulo 37. José sofreu, mas nunca deixou de ter intimidade com Deus. Várias vezes nessa história ele descreve isso, porque o Senhor estava com ele e fazia-lhe prosperar em tudo o que empreendia. Gênesis 39, 3. Você também, seja qual for a sua profissão, se andar na presença de Deus, você vai prosperar, mesmo no meio de adversidades e sofrimentos. Entregue a sua vida a Deus e o deixe conduzi-la por completo.
0: E o Senhor agindo e costurando, esse programa é a obra dele. Pandinha, agora pílula 1.
2: Pílula 79. Para as vezes em que bater dúvidas no seu coração e na sua mente sobre a palavra de Deus, eu recomendo que leia Josué 21:45. Não falhou nenhuma de todas as boas palavras que o Senhor tinha dito a Israel. Todas se cumpriram. A palavra de Deus é viva. O que ele falou com seus servos e profetas muitas vezes é endereçado a nós.

0: nós também. Creia, a palavra de Deus é viva e eficaz. O Senhor fala conosco através das Escrituras.
1: Nossa, é impressionante. Por favor, coloque, eu sei que a gente vai rezar. Coloque a mão na fronte direita, esquerda no coração, porque hoje, confesso para vocês, que eu não dei a atenção que eu deveria para escutar o Senhor. O Senhor disse, não se preocupe, eu vou falar agora. Deus fala comigo e eu compartilho com vocês. Coragem. Eu estou contigo. Não tenhas medo. Não te preocupes. Bom, vou repetir. Preste atenção. Padre, você não está... Não estou ouvindo no meu ouvido, não, tá? É no meu coração. O Senhor tem falado comigo desde o ano passado. São essas frases. Vocês não têm noção. É a voz no coração do Senhor. Como é forte. Coragem. Eu estou contigo. Não tenhas medo. Não te preocupes. Nada irá te atingir. Nada. Eu te protejo. Te abençoo. Te fortaleço. Sempre e em tudo. Orando pelo desespero. Obrigado, Senhor, por essa palavra tão linda. Que o Senhor tenha... Repito, já perdi a conta. Desde quando o Senhor tem falado comigo? É toda manhã ao levantar. Por isso, e agora, Mário, você sabe dos testemunhos. Vai ter um testemunho que tem alguém me acompanhando agora, que tem um testemunho que só o Mário sabe, que vai confirmar o que Deus está operando. Por favor.
2: Vamos lá.
3: Padre, família, momento de fé. Eu me chamo Álida, sou de Carauari, no Amazonas, e estou aqui para dar meu testemunho do milagre que o programa fez na minha vida. Há um ano atrás, eu estava numa profunda depressão devido a um relacionamento tóxico. E na altura, eu só queria acabar com a dor. Eu só pensava em como morrer, como acabar com a minha vida. E eu lutava todos os dias contra essa vontade, contra esses pensamentos. A tristeza era tamanha que no dia 3 de junho, um domingo, eu não queria sair de casa, não queria ir à missa. E resolvi participar pela TV. E foi aí que a Divina Providência agiu. O Padre Marcelo anunciou que começaria a quarentena contra a depressão no programa Momento de Fé, que eu ainda não conhecia. Então comecei a fazer a quarentena e... A quarentena já foi me dando um novo ar, já foi me dando mais força para vencer aqueles pensamentos e me deu ânimo cada dia para continuar. Fui melhorando à medida do tempo e hoje, graças a Deus, graças a vocês, graças ao programa, eu posso dizer que estou curada da depressão. Hoje eu não tenho mais nenhum desejo, pelo contrário, hoje eu quero viver, eu quero aproveitar, eu vejo Deus em todo lugar, em todas as coisas, na natureza, nas pessoas. Em meio a isso, eu também nutria o desejo de morar fora do país. E graças a Deus, aprendendo a orar com o programa, eu estou realizando esse sonho. Hoje eu moro em Portugal, trabalho na minha área, que é educação física, e sou muito feliz por isso. E eu só quero agradecer por tudo, por vocês serem esse alicerce na minha vida. E todos os dias eu ouço, é um alento para minha alma, é bálsamo. Eu só quero agradecer.
1: Mário, impressionante. Ontem, na missa, tinha, como Jesus tinha, eu tinha que estar lá mesmo, tá? Vieram várias caravanas numa quinta-feira, geralmente as caravanas vêm domingo. Amapá, e veio do Amazonas também.
2: Olha aí, acredita? Padre.
1: Então é isso que eu falei. Olha, nossa, só. Né, parece que foi combinado.
2: Que legal, que legal.
1: Só que eu não imaginei que, eu falei assim, eu ia falar, nossa, será que ela era da caravana de ontem? Não, ela está em Lisboa, né?
2: Está em Lisboa. Álida Laura, padre Álida Laura, ela é de Carauari, no Amazonas, e agora, nesse momento, está falando de Lisboa, Portugal, padre.
1: Nossa, que bênção, meu Deus. E olha, mais uma vez, por favor, abra o post que eu coloquei. Porque eu preciso que vocês vejam esse post, tá? Quem tem, eu espero um pouquinho. Mário, você conseguiu abrir?
2: Consegui? Peraí, tô abrindo aqui de novo, padre. Só um minuto.
1: Tá, por favor, abre de novo.
2: Pronto, já abri, padre.
1: Mostra pro Pandinha também. Olha, já abri. Só. É, tem três copos. Aliás, tem dois copos, depois ela pôs a xícara. Ah, é porque a minha mãe fez. Ela, porque aí tem o salmo que você pega. Conforme a tradução, ela usou a tradução hebraica. Então, pessimista, foca no que está faltando. Então, olha como está o copo.
2: Sim, só
1: então,
2: tem.
1: Puxa, é aquela famosa história. Você vê o copo, extremamente pessimista. Pode ter água, mas tá acabando a minha água. Então você vai focar no que está faltando. Ele não vê que tem água dentro. Ele vai focar, o pessimista é esse. O otimista foca no que é possível. Então o copo está pela metade. Então a imagem fala, por isso que é importante você ver. E o salmista? Veja a importância. O salmista significa a oração. O rei Davi, através da oração, ele descobriu o segredo. Foca em que é suficiente. E quando você foca no que é suficiente, você não põe régua, você não põe limites. Você foca e você transborda. Porque aí você deixa. Ontem eu fui testemunha disso. Ontem eu estava, repito mais uma vez, esgotado. Tá? Literalmente, e com razão. Mário, você sabe, mais de 12 horas abraçando pessoas, que não você. Não é somatizar, mas você vai. É unção, você pega e você vai. Pessoas que eu peguei, né, naquilo que eu escutei agora, que tentaram contra a própria vida, mas graças a Deus não fizeram isso. Nós peguei várias coisas e muitas chorando, né, foi impressionante. Peguei vozinhas maravilhosas, umas de 95, 93, foi uma bênção, uma alegria, mas eu estava cansado. E o Senhor me permitiu que eu tivesse aquilo que vocês vão ver depois. Mas a minha xícara transbordou de bênçãos. O óleo da alegria. Não sei como você está agora, mas eu sei que Deus vai me usar tanto, tanto, tanto, tanto. Prepare-se. Prepare-se. Direto da capela. Estou ao vivo. Eu sei que muitos vão acabar acompanhando depois no Spotify. Tem problema, padre? Não, tem problema. Várias pessoas, não sei qual cidade você está. Vou lançar, eu já vou fazer às 10 horas da manhã pelo YouTube. Qual a cidade que você está? Mostra para o Mário, fala para o Mário, que cidade você está? Quem conhece o WhatsApp, vamos dar o WhatsApp, operadora prefixo
2: 11 98 680447.
1: Nesse exato momento, que lugar do Brasil você está ou fora do Brasil? Já voltamos.
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6: 8h35.
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10: Oito horas e 38 minutos, enquanto o padre Marcelo Rossi, né, toma uma água. 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Ah, deixa eu também pedir bênçãos pro pessoal que sempre nos acompanha. Ô, seu Pedro Madalena! Pedir bênçãos pro seu Pedro, também pro João. Seu Pedro, o Genorim sempre jogou bola, né? O Genorim, vereador, é filho do seu Pedro. Agora, depois, preciso saber, viu, João? Você me informa se o senhor Pedro, se o nosso querido Pedrão, também era do futebol, se ele jogava e se ele tá torcendo pra seleção. Coloque em oração Geraldo Moreno. Bênçãos de agradecimento, de graça alcançada. Coloque em oração a Elisângela Assis e toda a equipe lá da MediCenter. Coloco em oração a dona Vilma, a Maria do Carmo Martins, a Vitória Martins, também a Eliete, coloco em oração a Tereza da cadeira de rodas, o Juninho Corintiano, o Zé Reis, a Lúcia, toda a família, o Vinícius Van Diesel, o Augusto, Augusto Calhas, coloque em oração também, a Belinha e o João Cardoso. Voltamos com o padre Marcelo Rossi.
1: Em comparado ao que ganhei,
11: se comparado ao que ganhei,
1: não sou apenas servo, sou servo,
11: sou apenas,
1: mas amigo,
11: teu amigo me tornei.
1: Por isso, com vocês, não importa as circunstâncias.

0: Não importa as circunstâncias.
1: Não importam assim.
0: A dor. Estou na capela, já já celebrando a missa. Depois do programa da Coroa de São Miguel.
1: Te louvarei, te louvarei, te louvarei. Te louvarei.
0: Não importa uma celeste.
1: Não importa.
0: E do Filho e do Espírito Santo. Amém. Ontem eu comentava isso na missa, quem estava? Moisés teve encontro com Deus e permaneceu vivo. Porque foi o único que conseguiu, antes de Jesus, é lógico, estar diante de Deus e permanecer vivo. Ontem também, quem estava na missa, o profeta Elias fala, aliás, na missa de quarta-feira, o profeta Elias foi arrebatado. Só 3 pessoas tiveram essa experiência de ser arrebatados ao céu. Enoque, segundo a palavra de Deus, o profeta é Elias e a Virgem Maria. Nós sabemos que se Enoque e Elias, imagina a Virgem, Nossa Senhora, essa graça. Mas voltando, nós vamos passar pela morte. Mas sabemos que a morte não é fim. Ela é o início. E Moisés, que passou pela morte, ele teve esse encontro com o Senhor com uma sarça ardente. Tanto que quando Deus da montanha sagrada do Horebe estava, ele disse a Moisés: Moisés, tira as sandálias dos pés. Moisés, tira as sandálias dos pés, porque no lugar que você está agora é sagrado. Esse solo é santo. Tira a sandália dos pés. E aí, Moisés, Deus falou com ele e o enviou para libertar o povo de Israel dos egípcios. E aí, ele falou: mas qual é o nome? Quem é o Senhor? Eu sou o Deus de Abraão, Isaac e Jacó. E aí, Deus dá o nome dele, que é o tetragrama divino. Padre, tetragrama divino, o que é isso?

Isso. É, são quatro letras. Lembrando que o hebraico é escrito da esquerda. Nós lemos a maioria das línguas, né? A gente lê da direita para a esquerda, tá? É, o hebraico, aramaico e os árabes também lêem da esquerda para a direita. São quatro palavras: Y, H, W, H. Ou conforme também a tradução, você pode também colocar Y, H, V, H. Mas a maioria dos biblistas, né, é Y, H, W, H. Que significa Yahvé. Ou em tradução, né, Javé. O que é eu sou? Então, Deus se manifesta. Qual é o nome dele? Eu sou. É aquele que é. Deus é. Eu sou. Por isso, nós estamos num mundo que as pessoas se julgam. O nome de Deus é eu sou. E nós não somos nada. Ah, eu sou isso, eu sou aquilo. As pessoas se. Quem se acha não é achado por Deus. Estou orando para desespero. Mas eu preciso me colocar e os colocar no nosso lugar. Nós não somos nada. De que adianta a gente ganhar o mundo inteiro se perder a alma? Então, nesse momento, por favor, reconheça a sua pequenez. Não somos nada. Somos frágeis. Tão frágeis. Mas ao mesmo tempo recebemos tudo. Por quê? Jesus, o Pai, a Santíssima Trindade. Estou com neles aqui. Estou na unção, tá? O Pai nos amou. Ele te amou, me amou, nos amou tanto. Não por nosso mérito. Enquanto nós estávamos perdidos. E nos enviou seu Filho. Em Jesus. Em Jesus, olha que lindo, nós vamos participar, já aqui na terra participamos da vida de Deus. Nós iremos reinar com Jesus. Isso é palavra de Deus. Todo batizado. Por isso, não se envergonhe do que você é. Olha só, não somos nada, mas em Cristo Jesus. A música que cantamos agora, não sou apenas servo, somos. Senhor, eu sou apenas uma formiguinha, mas em Cristo Jesus nós ganhamos essa intimidade. Senhor, nesse momento eu peço, coloque a mão sobre o topo da sua cabeça. Vocês não têm noção o poder dessa oração. Deus está me usando poderosamente. Eu pedi que Ele derramasse o óleo da alegria, só que Deus vai dar muito mais. Sem querer, eu não tinha me tocado quando eu abri a passagem. Justamente, olha só, versículo 6 do 61. E a vós chamar-vos-ão sacerdotes do Senhor. De ministros de nosso Deus sereis qualificados. Vós vos alimentareis. O Senhor vai me usar agora como sacerdote. Quando eu li essa passagem, eu falei, meu Deus, quantas vezes eu li essa passagem? Senhor, como sacerdote. Portanto, em persona, Cristo, na tua pessoa. Eu peço agora, Pai Celestial, em nome do Senhor Jesus, pelo poder do Espírito Santo, derrama toda unção sobre essa mente. Todo esse desespero, o que está tirando a esperança dessa pessoa. Essa depressão, eu sei muito bem o que é isso. Essa ansiedade, essa angústia. Esse querer, querer, esse querer, eu quero ter, porque o mundo de hoje é isso. Eu quero ter, ou se qualificar. Não, eu quero ser o melhor, a melhor. Senhor, dá intimidade. Para se tornar amigo de alguém, você tem que criar intimidade. E o Senhor quer esse relacionamento. Já é o céu aqui na terra. Se você não tem intimidade, e obrigado por esse momento de fé. E daqui a pouco, às 10 da manhã, o que Senhor foi obra tua, a coroa de São Miguel Arcanjo, que vai nos levar a essa intimidade para a eternidade. Falei com vocês, 59 anos, quase um mês, amanhã completa um mês, rumo aos 60 anos. O tempo voa, parece que foi ontem.
me sinto um jovem, graças a Deus, é, porque minha força vem do Senhor. Eu estive com menos idade e estava morto com a depressão. Meu Chicão, é verdade, não só Chicão, várias pessoas. Eu me comparava ao meu avô, que estava com 94 anos. Nossa, parece que seu avô estava acabado. Vejam fotos de 2014, 15, 16, que eu já até postei. Estava pó, chassi do grilo. Mas Deus veio com o teu poder. Deu o poder dele, a unção dele. E essa unção que eu peço sobre você, essa coragem. Vou terminar com aquilo que o Senhor fez e que todos os dias de manhã, hoje eu entendi por quê, porque era para compartilhar com vocês. Termino com essas frases. Por favor, beba. A palavra de Deus, quem acompanhou a missa de ontem, é justamente é para ser saboreada. Comida, comida. Não, não, não, é a palavra de Deus para ser comida, isso mesmo. A sabedoria de Deus não é a do mundo. A sabedoria do mundo é conhecimento, aliás, é saber. A sabedoria de Deus é conhecimento mastigado. Por várias vezes os profetas vão comer a palavra de Deus. A imagem que vem é, come a palavra. É isso mesmo, comer a palavra. Coragem. Eu estou contigo, é Deus falando, é Jesus falando. Não sou eu, tá? Estou na pessoa de Jesus. Coragem. Ausência de medo, viu, queridos? É pelo contrário, é enfrentá-lo. Mas olha com como. Coragem. Eu estou contigo, Jesus, tá? Não tenhas medo. Não te preocupes. Nada irá te atingir, nada. Eu te protejo, te abençoo, te fortaleço sempre e em tudo. Amém. Prepare a água e o coração. Te adorarei, somente a ti, toda honra e glória a ti. Que coisa linda ver nessa Copa as pessoas terminando o jogo, perdendo e se ajoelhando em oração. Eu não assisti o jogo, eu vi o recorte depois. Que lindo, Senhor! Toda honra e glória a ti, Jesus.

0: Quando o tempo for dia, já voltamos.
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5: 8h57.
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5: 8h57.
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5: E abençoai, santificai e exorcizai, Senhor, essa água. E aproveitando, já vai pensando. 10 horas em ponto, estou aqui na capela. Tá? Eu vou estar no meu canal lá no YouTube. Se inscreva. Nós vamos rezar juntos. E eu já quero saber qual é o seu, sua angústia. Nossa, Deus, mostra isso. O que te anda te angustiando, tirando tua paz. Pense nisso. 10 da manhã. Espero vocês. Luto do Pai e do Filho e do Espírito Santo. Amém. Agenda do dia. Mário, eu não li o horário da Globo. Nossa, hoje foi tanta coisa. Rapidinho, vai. Vamos lá. Pessoal, segura um pouquinho só, tá? 9 horas, 1 minuto.
11: Um segundinho, já tô.
5: Mário, vai,
11: aqui.
5: Vai.
11: Vamos lá, abrir aqui, padre. Vamos lá, aqui, Santa Missa, 5h45, padre.
5: 5h45, então, graças a Deus. E ó, lembrando que eu entrei 5h40 né?
11: Fiquei atento. Outra semana.
5: Tá? E amanhã, Rede Vida, 31 anos. Parabéns, Rede Vida. E das 10 da manhã, espero vocês no YouTube. Deus abençoe. A Rede Vida tá um pouquinho atrasada, né? Eu fui padre primeiro, mas comecei com o texto bizantino lá. Monteiro Filho, agora agradeço ao Monteiro Neto. Rede Vida, o canal da família. Que alegria poder desde o início participar. E o tempo passa, hein, Mário?
11: O tempo voa, padre.
5: Não, quando eles celebraram lá no santuário, era 25 anos.
11: Olha aí.
5: Uau.
11: Olha.
5: É, 25 anos. Deus abençoe. Até as 10 da manhã.
13: Te amo, Jesus.
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2: 9:07.
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2: 9:07.
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2: 9:12.

9 horas e 11 minutos. É o programa do Baianão. Maravilha! Olha, gente, programa do Baianão vai até as 10 horas, porque 10 horas chega o RR, chega o Rogério Rosa, tocando as melhores músicas de todos os tempos. Músicas selecionadíssimas para você, ouvinte Alternativa FM, o ouvinte mais lindo do mundo. Falando em ouvintes, deixe-me mandar um abraço aqui pro pessoal, né, que sempre acompanha a gente. Quero mandar um abraço bem apertado para Tica, lá do Miguel Guerreiro, também para Dona Noêmia. É, também o Branco, o Amarildo, pessoal que mora ali pertinho do campo, né? É, estádio Ronaldinho, são os primos do Gilson Ferreira. Gilson Ferreira tá com um programa aqui maravilhoso, Alvorada Sertaneja, começa de 5 da manhã até às 7 horas. Quero também abraçar com muito carinho o Geminho Verdureiro, a Tereza da Cadeira de Rodas. Um abraço para a Dona Marica, do Tazio, Caselinho, Hudson Negro e o Nenê. Quero abraçar também o Augusto Calhas. Ê, maravilha! 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Gente, e essas calhas, né? Que põe, de repente, tá vazando essas coisas, tá parando água. 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Um abraço pro meu querido amigo Luiz César, pro nosso presidente João Batista, a dona Dedé, mãe das meninas da Roupa Filas, né? Da Marcinha e também da Toninha. E da auxiliadora e a turma toda. Quero abraçar também com muito carinho a dona Zizica e o Nelson, a Lúcia Francisca. Vamos de música, gente! Música.

Ah, eu tava aqui pesquisando uma música. E sabe qual a música que eu vou tocar? Ah, hoje a praça vai ficar lotada de gente, porque eu tô muito confiante que o Brasil vai ganhar e o pessoal vai pra praça. Ah, Ronivon! A mesma praça, o mesmo jardim. E a nossa seleção vai voltar a ser a mesma e fazer um tanto de gol logo mais pra gente ficar muito feliz.

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Essa música maravilhosa toca no Alternativa Prime, mas a Fabrícia, ela me deu um toque aqui, né? Bom dia, gostaria de ouvir a música Carrie com Europe para Michele de Lagoa da Prata, dia do químico, filha do saudoso Ângelo Químico, da rodoviária e da saudosa Nilce. Opa, Nilce Amaral. Fabrício, um grande abraço, viu? É, seu pai, um grande amigo meu, né? Seu Ângelo. Seu Ângelo, aquele é um dos primeiros químicos aqui da cidade de Arcos, né? E aprendi muito com ele. E também ele nos ajudou muito lá no colégio Dom Belchó. Ah, um abraço, viu? Muito obrigado aí pela audiência. Continue nessa sintonia, que daqui a pouquinho o Rogério vai tocar um tanto de música desse nível. Abraçar o Marco Antônio, nosso presidente da Liga, está ouvindo aqui o nosso programa. Também com muito carinho, mandar um abraço para o Ney Miranda. Ei, Ney, abraço aí para você, viu? Abraçar com muito carinho também o ouvinte Prime da Rádio Alternativa FM, o Geraldo Ribeiro. Ai, tá dando um bom dia aqui pra mim. É, eu sei que você tá ouvindo o Baianão aí, mas é já, né, esperando.

0: Geraldo, o Rogério Rosa, viu, Geraldo? Tô sabendo. Quero mandar um abraço para minha querida amiga, a Dona Vilma. Dona Vilma, mais linda, linda, linda do Brasil. Ah, ela tá preparando para ir lá para Formiga, né? Mas já bateu um papo aqui comigo. A Dona Vilma é mãe do Bim, né? Mecânico das motos, e também é mãe do Dudu Capeta. Dudu Capeta, tá ele e o Cacá ali na saída de Arcos para Formiga, né? É ali com a concessionária, com a garagem de venda de caminhões. E eu já falei com a Dona Vilma. Dona Vilma, se eu, baiano, e a senhora, Dona Vilma, se a gente for para aquela garagem, nós vende aquele caminhão tudo, nós limpa o pátio. Porque a gente vai, né? Tá na beira da BR ali, essa BR é muito movimentada. Eu e a Dona Vilma, a gente faz um sinal ali, ó. E nós é bom de negócio. Dona Vilma, um abraço aí pra senhora, pro Erci e também pro Paulo Major, que mora aí pertinho da senhora. Dá um abraço em todo o pessoal da Hemodiálise, tá bom? A Dona Vilma quer ouvir a música Medo da Chuva, eu toco daqui a pouquinho. Mas antes eu quero mandar um abraço lá no consultório do Dr. Sérgio Vilela. Alô, Maria! Alô, doutor Sérgio! É o doutor Sérgio, ginecologista, né? Consagrado aqui em Arcos e nessa região toda. É um excelente cirurgião, é obstetra. Ah, quase todos os dias aí o doutor Sérgio traz mais uns dois menininhos aí pro mundo, né? Ah, trem bom! Vem muita gente de Formiga fazer parto com o doutor Sérgio, né? Também dessa região toda. E aquela, a saúde da mulher, né? Oh, muitos, mas muita, muitas amigas minhas, né? Pessoas fazem ali o acompanhamento com o nosso querido Dr. Sérgio Vilela. 9:30, Rogério Rosa já está pronto para vir assumir aqui a mesa para fazer o programa Alternativa Prime. Mandar um abraço para o Flávio Arvelos, para Maria Inês, para o Leléu e também para a Aparecida Rocha. Um abraço lá para a Jane, para o Dedé, Dedé do Zóco, a Nofrinha e também a Lúcia, sua esposa no bairro Brasília. Abraçar com muito carinho a Cida e o Elvis lá no bairro São Vicente. E um abraço para o Sorriso. Sorriso veio hoje, Rogério, hoje está de folga. Folga. Robinho e Alaô. Epa, hoje a bancada tá daquele jeito, hein? Eu, João Rogério, você que já tá por aqui, você que faz o giro esportivo, pode botar lá 4-0 pro Brasil hoje no meu placar, viu? Vou acertar na mosca. 9:31, deixe-me por um rápido apoio cultural e o Baianão já volta pra me despedir, deixar a música boa, tocar a música. Aliás, eu já vou tocar a música da Dona Vilma. Sabe essas dívidas menores, Rogério? Eu vou pagar à vista. Dona Vilma, Medo da Chuva pra senhora, mas a senhora não tá, não é com medo da chuva, é com medo do frio que faz naquela beira de rio da de Formiga.
1: Que você...

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5: 9h39.

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5: 10:04.
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Muito bom dia! Está começando mais uma Alternativa Prime, de Prime para você. Hoje, sextou, sexta-feira, 19 de junho. Eu sou Rogério Rosa e vamos ficar juntos. Vamos fazer aquela viagem no túnel do tempo. No túnel do tempo da música boa. Vamos relembrar sucessos, grandes sucessos do passado. Bom dia, minha querida Arcos, a princesinha do Centro-Oeste.

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1: 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E a gente começa assim, bem romântico. White Flag, Dido.

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11: 10h21.
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1: Alegria, alegria, Caetano Veloso. E antes tocou o Sal da Terra com Beto Guedes. Alternativa Prime, agora 10h26.
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10: 10h32.
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1: E passou por aqui, no Alternativa Prime, a Vorraz com Zé Ramalho. E lembrando que amanhã, sábado, tem o Alternativa Prime especial de sábado, a partir das 9 horas da manhã. Encontro marcado aqui. Alternativa Prime 87,9, agora 10h41. Sai daí não, volto já já.
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2: 10:48.
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0: A Polícia Federal desarticulou um grupo criminoso em Porto Seguro, na Bahia, durante a Operação Conexão Perigosa. Foram cumpridos 22 mandados de busca e apreensão, além do bloqueio de 97,7 milhões em ativos dos investigados. A operação também determinou a suspensão das atividades econômicas de 6 empresas envolvidas. A ação da PF visa combater a criminalidade organizada na região e representa um duro golpe contra as finanças do grupo.
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4: 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E voltamos com a Ha, Scoundrel Days.

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Agora 10h58. 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
12: 11 e 3.
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0: A evolução das casas conectadas e da inteligência artificial está transformando a rotina doméstica dos brasileiros, com a tecnologia atuando de forma integrada para automatizar tarefas e adaptar comportamentos. Empresas especializadas em automação doméstica apostam na IA e robótica como pilares para impulsionar o mercado de smart homes no país, refletindo uma mudança no comportamento do consumidor, que busca mais autonomia e otimização de tempo.
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4: Alternativa de volta com 14 bis. Tempo bom. 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

Do You Wanna Dance, Johnny Rivers, sucesso do ano de 1972, quanto tempo, hein? Mas você se lembrou, né? Foi viajar no túnel do tempo aqui no Alternativa Primer. Eu quero mandar um grande abraço pro meu amigo, o senhor Neném da Malha, que tá ligadinho no Alternativa Prime. Forte abraço, Neném. Muito obrigado aí pela audiência. 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Agora 11:13. Sai daí não, eu volto já já com mais música.

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6: 11:18.
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14: O senador Flávio Bolsonaro anunciou seu plano de governo para a área da segurança pública, com foco principal no combate a facções criminosas como o Comando Vermelho e o PCC, Primeiro Comando da Capital. A iniciativa busca contrapor-se à postura do governo federal e propõe medidas para equiparar essas facções a grupos terroristas na legislação brasileira, em uma estratégia para as próximas eleições.

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1: E esse é um clássico, Dream On, Aerosmith.

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16: 11:34.
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E chove, chove chuva, biquíni cavadão, aqui na Alternativa Prime. E olha, daqui a pouquinho começa o Giro Esportivo Alternativa. Só aguardando aqui aquela bancada alegre e divertida, Robinho e Alaô. Já já, a partir do meio-dia, eu continuo com vocês. Alternativa agora é 11h41.

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13: 11:48.

Tempo Perdido, Legião Urbana, e essa foi a última de hoje do Alternativa Prime, que volta amanhã, a partir das 9 horas da manhã, com a Alternativa Prime especial de sábado, até o meio-dia, amanhã, hein? Muito obrigado pela carona carinhosa no seu rádio, e amanhã a gente tem encontro marcado aqui. E já começa o Alternativa, o Giro Esportivo. Aí eu me confundindo com os programas. Pessoal, muito obrigado e até amanhã. Alternativa Prime a partir das 9 horas. Tchau.

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12: 12:05.
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0: Está no ar mais um programa Giro Esportivo Alternativa. E vamos logo para as manchetes. Seleção Brasileira. E o Brasil enfrenta hoje a seleção do Haiti pela segunda rodada na Copa do Mundo. Ancelotti afirma que vai fazer mudanças na seleção. Já não era mais, né, Ancelotti? Para a seleção brasileira é vencer ou vencer. E o Campeonato Municipal de Futsal teve a grande final ontem, na quadra do Cruzeirinho. Cunhas 2, Cruzeirinho 1. Cunhas campeão do futsal. Eu já vou aproveitando também esse embalo de Copa do Mundo, cumprimentando o meu amigo de bancada, Alaor, vulgo Catinga, o craque de todos os tempos. Alaor, boa tarde.
1: Boa tarde, RR, a voz refinada e radiante do Giro Esportivo, da Alternativa 87,9. Boa tarde a todos os ouvintes do Giro Esportivo. E também boa tarde aí ao melhor batedor de falta aí do Brasil, né? O Robinho. Vai ganhar a punição hoje?
0: O Robinho até agora ele não chegou aqui no estúdio da Rádio Alternativa. Eu já estou com a folha de pagamento dele aqui em mãos. Só tô aguardando ele chegar. Daqui a pouco ele chega.
1: Vai ter conversa, né?
0: Ah, com certeza. Antes, durante e depois do programa.
1: Coitado, eu acho que depois dessa nem cai no ganho hoje. Então vamos falar de USCAF?
0: Opa, vamos lá, USCAF é o Ipiranga aí, com a garotada, vamos lá.
1: Isso, né, não só o Ipiranga, mas também vários times da região aí, infelizmente, vão jogar.
0: O Vila ficou fora, né?
1: O Vila não classificou nenhuma, né? É igual eu falei que ele disse, seria uma boa o Vila ter classificado, porque indo pra final ali, todo jeito os troféus, né, iriam vir para Arcos, mas como só o Ipiranga agora, então tem que representar, bem representado,
0: isso.
1: E tem que se precaver, né? Porque
0: e
1: se
0: aumenta...
1: tirou o Vila, que é um isso. Bom time, então agora tem que dobrar a atenção.
0: Aumenta a responsabilidade.
1: Aumenta e muito.
0: Vamos lá.
1: Então tá, então amanhã, lá em Bom Despacho, semifinal, primeiramente mandar um abraço aí. Que isso?
0: Esse barulho? Ah. É a construção aqui ao lado aqui.
1: Ah, é? Não é o leite, não?
0: Não. É a construção aqui ao lado aqui.
1: Oh, então, mandar primeiramente um abração pro Rô, que comanda a escolinha,
0: ao,
1: né?
0: Rô e companhia, né?
1: Tem Reginaldo, Juninho.
0: Reginaldo é o tirador de leite?
1: É, o tirador de leite.
0: Que não faz aniversário hoje. Faz é terça-feira?
1: Faz terça.
0: Aí, viu, Reginaldo?
1: Mas não vai falar a segunda.
0: Eu já vim preparado aqui. O Laô falou que ia ter um almoço aí hoje, uma galinha caipira, com o pessoal aí do Ipiranga. Eu vim todo entusiasmado aqui.
1: Mas é terça.
0: É terça, né?
1: É terça.
0: Mas fica marcado pra terça. Bora lá.
1: Pra terça. Então, o Reginaldo, né? Também o pai dele, o Israel atleticano.
0: Senhor Israel atleticano.
1: Vitória Cruzeirense.
0: A boa tarde, dona Vitória Cruzeirense. Ah, então, Cruzeirense. Mas quem manda lá é a dona Vitória, né? Então, dia de clássico lá, dona Vitória que dá as cartas.
1: Isso. E também mandar um abraço aí, né, pra Cássia, esposa do Rô.
0: A Cássia.
1: Priscila, esposa do Juninho.
0: Cássia também Priscila.
1: Ajuda. Isabela também ajuda
0: a Isabela.
1: Lá.
0: Isabela.
1: É, que faz a programação lá da escolinha. Então, um abração para todos eles. E vamos lá.
0: Tem muito trabalho esse pessoal esse final de semana, hein?
1: Não é só esse final de semana, não.
0: É direto, né?
1: Você, né? Mexeu. Ontem, igual a gente deu o treino, saiu de lá, já era umas nove e tanto.
0: Olha só.
1: Esse free, né?
0: É muita dedicação, né, Alaô?
1: Muito.
0: Ó, parabéns. Parabéns,
1: não é fácil.
0: Não é fácil. O pessoal só vê esse pessoal, né? Os torcedores, só no dia do jogo, né?
1: É,
0: e xinga, não. E reclama. Não sabe o trabalho que você e essa equipe toda aí tem, né?
1: Não, eu falo assim, é muito difícil, né? Ainda mais pro Rô, o Juninho, o Regis. O Rô fica lá a semana inteira, o Juninho tem o serviço, ajuda lá, o Regis tem o serviço dele, levanta 4 horas da manhã, ajuda lá. Então você vê que não é fácil.
0: É por amor mesmo ao clube, tem, né? É por amor.
1: Tem que ter muito coração, né? Então, aqui, ó, então 20º regional da USCAF, semifinais. Amanhã, sábado, no estádio Pedro Lino da Costa, em Bom Despacho, irão se enfrentar pelas semifinais. Quem ganhar vai para
0: a semifinal. Né? É isso, é semifinal.
1: Então, a categoria Sub-10, Sub-10 2016, né, que é a Sub-10, Lanús da Lagoa da Prata e Favorino de Bom Despacho. Logo em seguida, a categoria 2012, que é a Sub-14, às 9h15, Favorine de Bom Despacho e Lanús de Lagoa da Prata. E às 10h25, categoria 2014, que é a Sub-12, Ipiranga de Arcos e Lanús de Lagoa da Prata. E a categoria 2015, que é a Sub-11, às 11h35, Ipiranga de Arcos e AFSEM de Moema. A categoria 2013, que é a Sub-13, é às meio-dia e 35, Ipiranga e AFSEM de Moema. E fechando aí a categoria 2010 e 2011, que é a Sub-16, às 13h45, Favorine de Bom Despacho e Vila de Formiga. Então, essas são as categorias que vão disputar. Daqui sairão os finalistas, juntando igual o Ipiranga, já tem na a 2016 e 2017, já está na final.
0: Isso,
1: já fez a semifinal.
0: Tá na final, só aguardando.
1: Agora, tem três aqui para lutar para ir para a final, né?
0: Então, e vai dar certo.
1: Mas tem que ir bem precavido, né? Para trazer as classificações para Arcos aí. É um campeonato muito difícil, um campeonato onde tem que ter muita atenção, porque não é brincadeira.
0: E ela,
1: você vê um negócio aqui, cortando aí só um minutinho? Olha só pra você ver, aqui, ó. Tem uma categoria que começa. Deixa eu olhar aqui. Aqui, ó. 10h25. Olha pra você ver o tanque é difícil. Joga uma categoria, depois, logo em seguida, às 11h35, joga outra. E depois, logo em seguida, meio-dia 35, joga a outra. O Ipiranga, tô falando do Ipiranga. Então, isso aí é três categorias juntos. Mas marca meio-dia 35, mas sempre sai mais tarde. Isso aqui vai acabar lá para as 4 horas da tarde.
0: Almoço que é bom, nada, né?
1: Não, você
0: dá
1: sai,
0: nem tempo, né?
1: Você sai de manhã, não almoça, fica ali até 4 horas da tarde para depois.
0: É muita dedicação.
1: Não almoçar, jantar, né?
0: É muita dedicação. Alaor, eu te pergunto, o pessoal, principalmente o pessoal do Ipiranga, que estão nos ouvindo, o pessoal que queira ir assistir, quem não tem seu carro próprio, o Ipiranga vai disponibilizar alguma condução ou não?
1: Não, aí nesse caso aí a base, né, se alguém tiver interesse aí terei que ir no seu próprio carro, a garotada vai de ônibus, né, e muita gente vai de carro também, pais vão de carro.
0: Isso é muito importante essa participação, né?
1: Então, mas na realidade, o torcedor mesmo, eles não vai muito em base, não. A não ser pai, avô, avó, aí já é os que, né, valorizam mais. Mas a torcida maior ali vai menos, você entendeu? E por quê? Já tem outros compromissos, o horário também é cedo, sabe, de manhã, muita gente trabalha, né? Já não tira isso deles, não, mas dificulta muito o horário e os dias. Então, mas sempre vai aí avô, avó, vai os pais, acompanha, isso é muito bonito. Né?
0: O importante é o pessoal estar participando.
1: Isso.
0: Alaor, algo mais sobre o nosso querido Ipiranga?
1: Não, é isso aí, né? A base aí está movimentando no momento, é o que está tendo. Os outros times lá estão parados, né? Agora está só na Copa do Mundo, né? Você vê, na Copa do Mundo é a base tá
0: trabalhando, né?
1: Trabalhando. Então vamos ver se consegue aí ir pra final e as três, né? Aí pra juntar as duas.
0: Se Deus quiser, se Deus quiser, vamos torcer.
1: Se a gente tiver com 5 categorias na final lá, aí pra você ver, aí ficaria muito bom, né? Haja visto que o ano passado a gente levou 5 na categoria para final também.
0: Olha que bacana, hein?
1: Mas só tinha 7 categorias.
0: Mas já é um
1: agora esse ano entrou, né, com 5. Se for a 5, será um outro marco, né? Porque classificar a 5 para uma final é difícil.
0: Eu já te falei, né, que eu quero ter a honra de receber aqui no programa.
1: Vou deixar para você equipe, fazer um convite para isso.
0: Tá? Essa equipe aí maravilhosa que faz esse trabalho fantástico aí, né? Para estar vindo aqui ao programa, e vai ser assim, além de nos prestigiar, fazer a audiência aumentar, né? É para nós um grande prazer, um grande orgulho receber. Porque eu sempre digo, essas pessoas que trabalham com o coração, né, igual a gente está falando aí, merece, tem todo o meu respeito e não é fácil. Só quem está lá dentro, igual você, sabe. Então vai ser um grande prazer receber esse pessoal, toda aqui da equipe, para a gente estar batendo um papo super legal aqui e falando dos projetos futuros. Eu vou chamar o comercial. Isso. E a gente retorna falando sobre o campeonato de futsal que aconteceu, a final ontem, lá na quadra.
1: Ontem, final, né?
0: Lá na quadra do Cruzeirinho.
1: Tem surpresa, né?
0: Surpresa.
1: O Robinho pé frio, né? Pelo jeito, vamos falar depois, né?
0: Pé frio. Mas ontem o caldeirão ferveu lá e afinal foi...
1: Teve canjica, quentão?
0: Ah, o caldeirão ferveu. Foi tudo bacana lá. Pessoal, a gente vai pro intervalo e volta já com o Giro Esportivo.
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0: De volta com o Giro Esportivo, agora é meio-dia e 21, Alaor. Vamos falar agora do campeonato de futsal que terminou ontem. Foi um festão lá na quadra do Cruzeirinho e foi a final do futebol, né? O campeonato municipal de futsal. O presidente da LIAD, Marco Antônio, hoje passou pra gente que as atualizações desse jogo. E o Cunhas venceu por 2-1 o Cruzeirinho e sagrou-se campeão desse torneio. Aí eu tenho aqui, ó, o artilheiro do campeonato foi o Getúlio Pereira Gomes, com 11 gols, do Cunha Sem Celte. O goleiro, Felipe Augusto Rodrigues, do Cunha Sem Celte. O melhor da partida, João Gabriel Souza Matheus, do Cunha Sem Celte. E o craque do campeonato, nada mais, nada menos que Jader Dantas, do Cruzeirinho. Aliade, aí tem a nota aqui do presidente. Aliade agradece a todas as equipes participantes, atletas, comissões técnicas, arbitragem, torcedores que contribuíram para o sucesso de mais uma edição desse campeonato, fortalecendo o esporte arcoense e promovendo momentos inesquecíveis para a nossa comunidade. Parabéns a Aliade, parabéns à Prefeitura, a Cencelte, parabéns à secretária, a Duda, e toda a sua equipe, parabéns às duas equipes que chegaram à final, parabéns ao Cunhas, campeão, Cunhas Cencelte, e parabéns também às outras equipes que brilhantemente jogaram esse campeonato, que correu tudo bem, foi mamão com açúcar, né? Tranquilo, muito bem organizado, e o Cunhas levou o troféu.
1: Mas aí o Robin tem culpa, né, no cartório. Né?
0: O Robin é o Mick Jagger do futebol de Arcos.
1: Futebol de Arcos. Ele falou que iria torcer pro Cruzeirinho, aí o Cruzeirinho perdeu. O Cruzeirinho que é acostumado a ganhar sempre, né?
0: O Robinho é torcedor da Associação, é lógico, ia torcer pra Associação. Foi torcer pra Associação lá, o que aconteceu? A Associação caiu fora da final. Ontem ele ainda falou assim, de coração eu tenho que torcer.
1: Pé frio.
0: Pro Cruzeirinho.
1: E ele nasceu dentro da quadra do Cruzeirinho ali.
0: Ó, eu vou falar pro Indinho, é o Rafael, né, que é o presidente lá. Rafael. Olha, pessoal, o Robinho é gente boa, né? Não é porque ele chegou até agora, não. Eu vou falar com ele a hora que chegar aqui também no estúdio.
1: Mas vai cortar o salário.
0: O Robinho é gente boa, é um grande torcedor da Associação, um grande torcedor do Cruzeirinho, né?

0: Parece que é o Tchãozinho, né?
1: Parabéns ao Tchãozinho. Tchãozinho
0: faz um grande trabalho há muito tempo
1: lá. Entende com... mais é de burro, mas no salão também.
0: Opa, o Tchãozinho manda bem tudo aí.
1: E fez a garotada campeão municipal. Parabéns, Tchãozinho. Parabéns a todos os integrantes ali que compõem a equipe de esportes ali. A Duda, é Duda, né?
0: A Duda, secretária, Duda, tá fazendo um trabalho fantástico aí. Parabéns, pessoal. Duda.
1: E também os parabéns à garotada, né? Que jogou, né? Que eu ouvi falar que era só garotada nova e que estava no time dos Cunha, que é o time de Arcos. Então, parabéns. E também do outro lado, não vamos deixar de dar os parabéns ao Cruzeirinho, não. O Rafael teve aqui no começo.
0: Claro.
1: Ele falou assim: ó, a gente tá fazendo time, gente, a gente nem ia entrar, a gente tá entrando de última hora. Foi uma correria pra gente fazer, catou o time.
0: Mas
1: lá,
0: como você e o Robinho disse em outros programas. Mesmo assim, né, o Rafael dizendo isso, mesmo assim, o Cruzeirinho é referência em futebol de salão aqui na cidade.
1: Já chegou na final,
0: tirou. Chegou na final. Não é porque, eu sempre digo, não é porque não foi campeão que foi pior. Entendeu? É porque tem que sair um. Tem que sair um campeão. Então, assim, o fato de chegar até numa semifinal já deixou muita gente para trás. Chegou numa final, já é merecedor de aplausos, né?
1: Um abraço pro Rafael, o Indinho, Geraldo.
0: Claro,
1: o Indinho,
0: claro.
1: O Rafael, o Geraldo. Também você já ganhou demais também, né? Deixa os meninos ganhar também.
0: Falou a Laor que já viu.
1: E dei o meu Mick Jagger do futebol.
0: O negócio, é, pra vocês, o negócio é tirar o Mick Jagger, Robinho Mick Jagger. Não deixar ele entrar na quadra dia de final.
1: Isso.
0: Viu? Flávia e Bani, atenção, hein? Deixa o Robinho só no bar. Cuidado, hein?
1: Mas é isso aí, né? Parabéns ao Marco Antônio, né? Que fez o campeonato, né?
0: Isso.
1: E isso aí, um campeonato aí que... igual a gente tava comentando, hoje eu tava comentando com o doutor Ricardo, pai do Ricardinho, esposa da Lorena, advogado. O Ricardo tava falando assim, ó, eu fui lá assistir o jogo lá ontem, o Ricardinho jogou, o Fidê teve preliminar, né? O Ricardinho jogou com a gente lá no Ipiranga, treinou, e ele falou assim, ó, é bom lá, né? Só no Cruzeirinho, quadra oficial. Eu falei, você já tinha ido lá? Ele, não, nunca tinha ido. Olha pra você ver, é o que a gente tava falando aqui, que é de importância.
0: Exatamente, essa...
1: Rotatividade.
0: Esse intercâmbio aí de locais, né?
1: De locais.
0: O polo esportivo é bom? Não, é excelente. Mas tem que levar para...
1: O polo é outro patamar,
0: mas
1: né?
0: Tem que levar pras quadras, pro pessoal conhecer os bairros, o trabalho fantástico que o Indinho, o Rafael e
1: O Geraldo,
0: é claro, Geraldo. Falar do Cruzeirinho, não falar do Geraldo, não falou do Cruzeirinho. Né? E todo o pessoal que trabalha lá na comunidade. Então, assim.
1: Os que a gente esquece aqui
0: tem que,
1: de
0: exatamente,
1: do Indinho lá, foi, tem um índio, né? A gente esquece muito pra trás aí, mas.
0: Foi, isso aí foi um gol de placa da Liade fazer isso, levar pra lá. E o próximo, vá pra outra quadra da cidade.
1: Aí, complementando, aí o doutor Ricardo falou assim: eu nunca tinha ido assistir lá um pedaço do jogo lá. E elogiou muito a quadra. Então, pra você ver aí, é que a gente falou aquele dia, né? Que a importância de estar fazendo jogos aí no bairro, porque gente que nunca foi na quadra, é pra você ver, foi lá, né, na quadra Cruzeirinho.
0: Nem sabe que existe, né?
1: Existe,
0: olha
1: isso.
0: Só.
1: Então, é muito importante, porque pra saber que a Arcos tem várias quadras de alto nível e funciona um trabalho em cada parte, tem uma pessoa que cuida, né? Então, é importante esse trabalho de estar dando rotatividade aí nos campeonatos aí, rodando, né, cada lugar no bairro.
0: Exatamente. Então, parabéns às equipes do Cruzeirinho e do San Celtic, que chegaram a essa grande final. Parabéns especial ao Cunha San Celtic, campeão.
1: E você estava torcendo para quem?
0: Eu estava torcendo para os dois, para ser muito sincero.
1: Eu, já que ganhou o San Celtic, eu estava torcendo para o San Celtic.
0: Pronto.
1: Para mim ser o campeão, né?
0: Alaô, eu tô aguardando aqui também.
1: Pus Cunha, né?
0: Cunha, né? Cunha, Celt. Eu tô aguardando aqui também a visita do Adriano, presidente lá do Clube Campestre Lagoinha.
1: É grande.
0: Ele me ligou hoje pela manhã. Vai ter um evento grande de esporte lá amanhã no Clube Campestre, a partir
1: na Lagoinha?
0: Na Lagoinha, à tarde, parece que é a partir das 16 horas. Eu estou aguardando ele ficou de mandar o cronograma. Os jogos, ele adiantou alguma coisa por telefone.
1: Ele deve estar na correria também.
0: Ah, né? Com certeza. Então, assim,
1: O Cuca
0: ele,
1: também, né? Tá
0: o Cuca, tá o comandante lá do bar. É o Cuca, o Adriano,
1: o Cebola,
0: o Valber. Estou aguardando eles chegarem aqui para a gente estar anunciando. Caso eles não cheguem, falou, presidente, amanhã eu tenho a programação aqui de 9 ao meio-dia, com a Alternativa Prime. Se você não conseguir chegar hoje, em tempo,

0: amanhã fica aí o convite, vem aqui pela manhã, a gente anuncia.
1: Que
0: diga
1: que é,
0: lá, ó.
1: O que, que é Prime?
0: Prime, o que, que é o conceito de Prime? Prime seria assim, especial, é o suprassumo de alguma coisa. Por exemplo, a equipe lá de base do Ipiranga, equipe Prime do Ipiranga, é aquela equipe assim, que
1: especial,
0: aquela que, sabe, que
1: refinada,
0: que você...
1: Eu não errei no escolhimento da...
0: Lembrando, todos são bons, toda base é boa, né? Boa, mas cara, o Prime você dá uma dedicação.
1: Resumo
0: ali.
1: Melhor, né?
0: É, você dá uma maquiagem nela, alguma coisa assim, por assim dizer.
1: Como é que chama o programa?
0: Alternativa Prime.
1: Então, alternativa especial, né?
0: Alternativa especial. É. Aliás, toda a programação aqui é especial. A alternativa toda é Prime, sabia?
1: Não,
0: ela é Prime. Daqui a pouquinho começa o Tardezinho 87, que é muito Prime também.
1: É com a voz do espacial, né? Do Lucas.
0: E da Roberta Vidal. Lucas Lopes.
1: Lucas Lopes. É uma abração pro Lucas.
0: Que é um locutor Prime.
1: Prime. Super Prime, Prime, né? E
0: a Roberta aqui é uma locutora Prime.
1: Roberta Vidal, né?
0: Roberta Vidal. Então, assim, aqui é tudo é Prime.
1: Então, bom.
0: Eu que me meti de chamar de Prime, não. Mas cê a alternativa é Prime.
1: É Prime especial e refinado.
0: Então, vou chamar o nosso comercial e a gente volta para falar, sim, de seleção brasileira, ok?
1: Isso, e os jogos se vão ter hoje, amanhã?
0: Hoje, amanhã. A gente atualiza tudo já, já.
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3: De volta com o Giro Esportivo. Agora é 12:35. Alaor, vamos falar de seleção brasileira? Hoje é hoje, Alaor. É hoje ou não será tão fácil daqui pra frente. Brasil e Haiti.
4: Brasil, hein? O Brasil, o pessoal, né, o torcedor brasileiro, tá um pouco desconfiado da seleção. O torcedor é assim, né, o R.E.? Quando vê algum defeito,
3: criticar é muito fácil.
4: Arruma um monte de crítica, cada um quer escalar o time, cada um quer pôr Hendrick, quer pôr Neymar, quer pôr isso, quer pôr aquilo. Mas na realidade, o torcedor tem o direito mesmo, é emoção, né, ali de estar torcendo para a sua seleção. Mas o treinador tem que ter a responsabilidade de fazer aquilo que ele entende, porque senão precisa de treinador, né?
3: Claro.
4: Tem que chamar a responsabilidade para si, para estar fazendo um bom trabalho. Eu acho que eu gosto do Ancelotti, é um bom técnico, ele não precisa provar nada para torcedor nenhum.
3: Exatamente.
4: Né? Porque ele é um bom técnico, apesar de não ter treinado seleção, sempre treinou foi equipes, mas ganhou tudo onde passou. E eu confio particularmente, não sei você, o Robinho que não veio hoje, o pessoal da bancada aqui, se confia no Ancelotti. Eu, particular, confio muito no trabalho dele.
3: Eu também confio.
4: Então, o que ele fizer,
3: o currículo dele é bom nele para ser técnico da seleção brasileira.
4: E o que ele faz ali no dia a dia, ele está vendo o que é preciso, o que não precisa. Então, para você resumir isso aí, haja visto aí que em 3 partidas ele não entrou com um time igual em 2 partidas.
3: Exatamente. Isso aí, foi até bom você ter conversado. Eu conversei isso hoje de manhã com o Baiano, antes de eu entrar na programação da Alternativa Prime. A gente falando, né, vamos torcer hoje pro Brasil. Eu falei, Baiano, ele falou assim, e a escalação, como é que tá? Eu falei assim, olha, a escalação me preocupa de um lado, que é igual você falou, são milhões de técnicos brasileiros.
4: Milhões.
3: Né? E a gente, como brasileiro, a gente torce.
4: Isso não tá errado, não.
3: Eu, às vezes, critico o próprio Ancelotti, quem sou eu, né? Mas a gente critica, como torcedor, né? O coração falando de torcedor brasileiro, a gente critica tudo, porque a gente quer ver a seleção campeã. Eu quero ver a seleção campeã.
4: Eu também quero.
3: E às vezes a gente fala. E às vezes não é compreendido, que às vezes a gente tem que fazer uma crítica, e é uma crítica construtiva.
4: Uma crítica para ajudar, né?
3: Para ajudar. Por exemplo, você falou um assunto aí que ontem me chamou atenção. O Ancelotti, ele já dirigiu 13 jogos pela seleção brasileira. Em 13 jogos foram 13 escalações diferentes. Então, assim, isso preocupa. Até ontem ele não tinha. Ou se tem, é lógico, eles escondem, né? É tática. A escalação, o Neymar joga, não joga. Ontem eu estava vendo uma matéria aqui no GE, no Globo Esporte. Estava vendo hoje de manhã. O Neymar ontem teve uma conversa longa com o Ancelotti. Lá, assim, é a hora que estava terminando o treino, né? O Ancelotti foi lá no cantinho, conversado por muito tempo. Isso significa o quê? Tudo ou nada. Ele vai jogar ou não. Ou pode ser até estratégia do próprio Ancelotti para mostrar para as outras equipes, ó, o cara tá conversando com o Neymar. Então ele vai jogar, não vai. É estratégia.
4: Não, mas contra o Haiti, eu acho que não tem essa estratégia, não. Você sabe o que foi isso aí, essa conversa?
3: Sim.
4: No meu modo de ver, eu não vi, não, mas foi até bom você falar que eu nem tinha visto, né? Isso aí é o quê? O Neymar, vem cá aqui, ó. Eu quero que você faça essa função, marca, ataca, faz isso, você dá conta? Você tá apto a isso? É o treinamento, a parte física. Então ele vai perguntar a todo mundo ali se tá. No momento eu acho que ele não está apto a fazer esse tipo de marcação, de ataque, de defesa.
3: Pela lesão na panturrilha, né?
4: Então o que acontece? Demora mais um pouquinho. Então ele está conversando. Se eu te colocar lá agora, você vai sentir que o povo quer que põe um cara lá, vê o cara no campo, o torcedor quer o quê? É o que a gente está falando. Quer que põe um jogador a todo custo. Não adianta você querer ir lá e voltar a sua contusão. Então vamos esperar para o outro jogo. Esse jogo você vai ficar de fora ainda.

0: Não, mas se o jogador quiser jogar e chamar a responsabilidade para ele fazendo o que o treinador quer, claro, o Neymar, se ele tiver 100%, é um jogador que faz diferença no Brasil. Né? Então,
1: até ele em campo, já, mesmo nem pôr o pé na bola, ele já faz uma diferença imensa, né?
0: É, mas tem que estar bem, né?
1: Tem que estar bem, é lógico.
0: Tem que estar bem,
1: porque... O fato dele estar escalado, o outro treinador já acende o alerta vermelho ali, já modifica, porque... ele machucado, ele ainda faz gol.
0: Não, é, machucado é mais difícil num termo de alto nível igual na seleção, mas agora estando 100% fisicamente, porque
1: tecnicamente não está, né?
0: Porque falta...
1: E fisicamente também não está 100%, não.
0: Não está, então não é hora do rapaz jogar, né? Então eu acho que o que seria a hora do Neymar jogar? Esperar mais para frente, precisou dele ali, está perdendo de 1-0? Um exemplo. Então vai lá, coloca o Neymar ali uns 20 minutos para acabar ali, fala assim, vai lá e resolve.
1: Eu acho que o Neymar entra na semifinal.
0: É. Aí mas eu acho que jogando não.
1: Não, é o que você falou.
0: É, no banco.
1: No banco, 20 minutos alguma coisa para resolver alguma coisa.
0: Isso, aí tudo bem, porque o Brasil não tem esse jogador que sai do banco e resolve lá fácil. Né? Igual, não tem no banco ali igual o Neymar. Então eu acho que ele vai ser útil nesses detalhes.
1: Não,
0: e o treinador está conversando isso com ele. Eu acho que está falando mais ou menos isso. Pelo que a gente mexe com futebol, a gente tem essa noção. Então vai ser assim, jogador não. Você sabe que o jogador quer entrar lá e jogar. Mesmo se ele não fizer nada, ele quer entrar, né? Está dentro do campo. Então o treinador, quando é bom, ele, não, meu filho, aqui não é assim não. Então você tem que estar bem para você entrar lá. Isso é bom para o Brasil, é bom para mim e é bom para ti, para você.
1: E principalmente se tratando de seleção brasileira numa Copa do Mundo, não é nem jogo eliminatório, né?
0: Representando milhões de brasileiros.
1: É tudo é nada. E com relação ao jogo de hoje, eu imagino o seguinte, placar. Se o Brasil, nos primeiros 15, 20 minutos, o Brasil fizer um gol, olha lá, ó, vai desencantar. Se até 15, 20 minutos, o Brasil fizer um gol, é placar para 3-1, 3-0, você entendeu? O Brasil tem disso, ele desencanta. Aí todo mundo começa a fazer gol.
0: Não, eu acho que, com todo respeito ao time
1: do Haiti,
0: né, a gente tem que estar sempre respeitando o adversário.
1: Claro, ainda mais agora.
0: Seres humanos também, né?
1: Não tem time bobinho ali, não.
0: É, tem o respeito que eu falo, gente. Você respeita o adversário, Rogério? Você sabe como?
1: Diga, tem várias formas.
0: Você respeita o seu adversário atacando 4, 5, 6 gols. Por quê? Você vai lá e você mostra que você é melhor e você tá fazendo gol. E o cara vai te respeitar, porque esse time é bom mesmo, eles mereceram ganhar.
1: Agora, quando você ganha, é o jogo jogado mesmo.
0: 1-0, jogo equilibrado e tal, não. Eles ganhou, mas o jogo
1: não convenceu, assim, ganhou, mas não convenceu, né?
0: Então, o respeito que você dá ao adversário, esse, não, esse
1: é goleado.
0: Time tá bom. É, igual no Haiti, que a tradição é menos, né, no caso que eu tô falando. Então, tem que entrar e tem que fazer um placar elástico, é muito importante lembrar disso, porque Camarões também tá lutando pelo primeiro lugar. E faz um pra cara aí, vamos supor. Eu acho que o Brasil teria que ganhar pra ficar em primeiro de 5 gols de diferença, de 4 pra cima.
1: É, tem que fazer saldo de gols, porque me parece, eu até vou conferir ali, me parece que o Marrocos já é o primeiro.
0: Vai jogar com a Suíça hoje, ele vai falar aqui agora mesmo.
1: Ah, beleza então. Né?
0: Então o que acontece? Então o Brasil tem que fazer um bom saldo de gol no Haiti, que não tem essa tradição. E fazendo esse bom saldo, o que é que vai ganhar? Confiança pro outro jogo.
1: É isso que o Brasil está precisando. E para o técnico enxergar, não, essa equipe deu certo.
0: Isso.
1: Vou repetir ela na próxima.
0: Vai ganhar confiança para o técnico, para o torcedor. Vai dar um ano maior para a torcida do Brasil, para que possa classificar bem. E já está pegando um time automaticamente mais fraco e está passando de fase, né?
1: Maravilha, Laor. Eu vou chamar então o comercial. A gente volta para você
0: falar os jogos de hoje, de domingo.
1: Principalmente Marrocos aí. Agora você deu a curiosidade.
0: Jogos de ontem.
1: Jogos de ontem a gente já vai falar. Tá beleza? Vamos pro nosso bloco comercial e eu volto já já com o Giro Esportivo.

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2: Giro Esportivo de volta. Agora é 12:48. Alaor, bateu o relógio aqui. 12:48. Alaor, vamos atualizar os nossos ouvintes. Os jogos de ontem, né? Os placares e os jogos de hoje. Tá na mão aí? Tá fácil?
3: Tá, vamos lá, né?
2: Então vamos lá.
3: Ontem, 18 de junho, certo? Confere?
2: Positivo, 18 de junho.
3: Isso, tivemos República Tcheca 1, África do Sul 1. Empate aí que foi bom pros dois, né?
2: Porque Copa do Mundo, empate não é boa pra ninguém.
3: Não, eu falo é porque são duas seleções equilibradas, tecnicamente.
2: Sim.
3: Então, todos dois vão ter chance no próximo jogo. Você entendeu? Então... foi ruim, nem pra um nem pra outro. Suíça 4, Bósnia 1. Esse jogo tava 0-0 até quase acabar.
2: Olha só, o que é o futebol, né?
3: Então, tava empatado, quer dizer, tava empatado até quase acabar, até os 30 minutos, aí depois saiu esse monte de gol. Então, a Suíça aí fez um bom placar aí, mas não convenceu não, um placar enganoso. Canadá, ó, você vê 6, Qatar 0.
2: Esses jogos quando tem esses placares assim, esses times, sei não.
3: Eu não entendo não, porque o Canadá acho que é a segunda goleada deles, né?
2: Ah, mas com quem que ele jogou também, né?
3: Mas 6-0 é um placar elástico.
2: Eu tô falando como torcedor brasileiro, olha só.
3: Nós não conseguimos isso aí.
2: Metendo pau no coitado do Canadá.
3: México já classificado aqui, 1. Coreia do Sul, 0. Um gol
2: nos acréscimos?
3: Não. Foi um gol na bobeira do goleiro do Coreia do Sul. O jogo estava equilibrado. E quase que a Coreia do Sul empata no finalzinho.
2: É?
3: Então, 1-0 México, já classificado. Parabéns ao México. Então, fase de grupo hoje, né? Às 16 horas, teremos Estados Unidos e Austrália. Estados Unidos aí, mais um teste aí para os Estados Unidos. Às 19 horas, Escócia e Marrocos, o jogo que você queria.
2: Marrocos e Escócia.
3: O que você acha?
2: Rapaz, eu acho que vai dar Marrocos, hein?
3: Marrocos?
2: Marrocos. Se ele jogar igual jogou com o Brasil, não pode acabar o gás, né? Aquele
3: não,
2: dia acabou.
3: Mas esse time do Marrocos, igual você falou, se jogar igual jogou com o Brasil, tem possibilidades tranquilas de estar vencendo a Escócia.
2: Não é o favorito a campeão dessa Copa, mas é um dos mais perigosos.
3: E mais Escócia também não é boba, não. Então, o que acontece? Tem que jogar.
2: Na verdade, o Marrocos vai jogar com o olho no retrovisor, olhando o Brasil, né? Opa, vou ganhar esse jogo aqui porque eu já quero ser o primeiro do grupo.
3: Isso, já vai tentar ganhar porque, vamos supor, um empate ou uma derrota aqui dá munição pro Brasil.
2: Dá munição e abre avenida pro Brasil, com o Brasil ganhando hoje bem,
3: bom,
2: né? Com
3: Brasil...
2: os 3-1 que eu tô falando hoje.
3: Bom aqui, vou falar com o coração o resultado agora.
2: Então vamos.
3: Bom aqui é 1-1.
2: Que 1-1, Léo?
3: Empate é bom pro Brasil.
2: Não
3: é
2: não.
3: E sai gols.
2: É não.
3: Então o que, que seria aqui?
2: É 3-1 ou 3-0 pro Brasil, que é bom.
3: Não, só tô falando Escócia e Marrocos.
2: Ah, Escócia e Marrocos.
3: Calma, não.
2: Aí, não, aí 1-0 pra Escócia.
3: Não,
2: bem magrinho, então
3: não. Você sabe que 1-1 é
2: ou
3: bom?
2: Não, é que aí o Marrocos também fica com um saldo positivo ainda.
3: Não, mas não é 1-1, porque aí o Brasil ganhando, ele passa a ser o primeiro da chave.
2: Mas o Marrocos não pode fazer gol, não.
3: O Brasil já jogou com o Marrocos, ele jogaria com a Escócia. Então, ele dependeria de ganhar da Escócia para ficar em primeiro.
2: Ah, não, aí concordo, 1-1.
3: Vou fazer igual o Calito.
2: 1-1, aí tá certo.
3: O Calito é atleticano, né? Então, ele fazia o programação pro Atlético, tudo que dava bom pro Atlético, ele fazia.
2: Não, aí você tá certo, 1-1.
3: Eu tô fazendo a programação que é bom pro Brasil. Então, Brasil e Haiti, vou falar, já vai falar agora mesmo, mas vamos falar agora os jogos de amanhã. Agora mesmo já volta no Brasil. Amanhã, meio-dia, 0000, é meio-dia?
2: Meio-dia.
3: Meio-dia. Então, Turquia e por Paraguai. Jogo bom, viu? Não é castigo, não. É, às 14 horas, às 2 horas da tarde de amanhã, Holanda e Suécia, jogão.
2: Jogão de bola.
3: Amanhã também, às 17 horas, Alemanha e Costa do Marfim, jogaço. Entendeu?
2: Muito bom. Costa Marfim, Alemanha que chegou ganhando de 7-1 aí.
3: É, agora não vai ter. Pode até ganhar, mas não vai ser fácil, não, do Costa do Marfim. E às 9 horas, Equador e Curaçao.
2: Esse aí é osso, né?
3: Não, o Equador acho que vai ganhar do Curaçao, viu?
2: Não, eu falo assim, osso de assistir, né?
3: Não, até que você sabe que não é. É, Equador é um time que a gente torce, né? Por ser aqui por perto aqui, então eu vou torcer pro Equador. Mas é um jogo até bom. 9 horas da noite do sábado, se tiver fazendo nada, dá pra assistir. Não é castigo, não. É, e domingo? Vamos pro domingo também? Tem tempo?
2: Bora, tem tempo. Só. Agora é meio-dia e 54. Oh. Temos 6 minutos.
3: Então dá. É, domingo, 1 da tarde, Tunísia e Japão. É, às 1 da tarde também no domingo, Espanha e Arábia Saudita. Espanha tá precisando reagir. Às 4 horas da tarde no domingo, Bélgica e Irã. Às 19 horas, Uruguai e Cabo Verde. E às 22 horas, esse é castigo. Esse aqui você pode mandar pro Rodinho. Deu cano no programa hoje. Deu cano? Não, faltou, né?
2: Só quer de castigo assistindo o que amanhã? Às 22
3: Nova
2: horas.
3: Nova Zelândia e Egito.
2: Vixe, Maria. Esse é osso.
3: É o castigo dele, coitado. Vai sofrer, não vai?
2: Vai. Já tá sofrendo.
3: O que será desse coitado, hein? Assistindo um jogo aí.
2: Às 22 horas.
3: Vai pra você ver, assistindo um jogo aí, Nova Zelândia e Egito. 10 horas da noite no domingo. Vai acabar 1 hora da manhã. Vai dormir lá para as duas. Para vir no programa aqui na segunda, 11 horas. Fazer o programa. Trabalhar de manhã e vir no programa. Fazer
2: nem de graça, nem de graça.
3: Essa aqui vai ser doída. Então vamos lá no Brasil. O Brasil é amanhã. É hoje.
2: É
3: né?
2: Hoje.
3: Hoje às 21h30. Brasil e Haiti. É um jogo onde eu confio que o Brasil vai ganhar num placar elástico. Tem que vencer. Eu creio aí, se fosse jogar como torcedor com coração, eu tacaria aqui 5-6-0. Mas vamos lá devagar, para mim meu placar é 3-0.
2: É, o meu é 3-0, 3-1. Agora é muito importante dizer, Lau, a gente brincou ao longo da programação aqui, uma brincadeira saudável, né? Descontraída. Mas assim, hoje é um jogo muito importante para a seleção brasileira. Muito importante, por quê? Não venceu o primeiro jogo. Marrocos já fez o dever de casa, tá bem. Então, ou seja, hoje a seleção brasileira, mais do que nunca, tem que entrar muito sério no jogo, entrar para ganhar, né? Porque, Deus me livre, um caso de derrota hoje complica a situação geral da seleção brasileira. Então, assim, vamos torcer, vamos colocar os pés no chão, porque não se iludam. O Haiti. Não é o Haiti de 15, 20 anos atrás, não. É uma equipe que tem as suas qualidades, seus defeitos, né? Se comparado ao Brasil, quer dizer, tem que dar Brasil. Mas futebol hoje, todo mundo aprendeu a jogar e tem jogadores jogando no mundo todo. Vamos respeitar a seleção do Haiti e vamos torcer para o Brasil. Não vai ser um jogo tão fácil assim, mas eu digo... Se o Brasil fizer o primeiro gol nos 15, 20 primeiros minutos, o Brasil desencanta. Eu sempre observei isso na seleção brasileira. Principalmente esses jogos importantes e com equipes de menos expressão. Então vamos torcer. O Brasil fazer o primeiro gol e na sequência fazer 3, talvez até mais, se Deus quiser. Diga, Laura.
3: Quer ver você mudar de ideia agora?
2: Vou Diga.
3: Fazer você mudar de ideia, porque agora você vai saber. Então você falou que gostaria que a Escócia ganhasse do Haiti, do
2: Marrocos.
3: Do Marrocos?
2: Sim.
3: Gostaria, né? Você sabe quanto ficou o jogo da Escócia com o Haiti?
2: Foi 2-1.
3: 1-0 para a Escócia.
2: E no finalzinho, quase que o Haiti fez um golaço, cara.
3: Isso. Tem isso quer dizer o quê? Se a Escócia ganhar hoje, já vai a 6.
2: Isso.
3: E o Brasil ganha mais 4.
2: Pensando...
3: Tem o direito de voltar
2: pensando ainda. Por essa engenharia reversa sua, viu?
3: Empate que seria o melhor.
2: Você está, né, completamente certo.
3: Então...
2: O empate realmente é o melhor para o Brasil. Alaor, agora
3: não,
2: é meio...
3: Não, Brasil não, para a Suécia.
2: Para Suécia
3: não,
2: e Marrocos.
3: Não, para Escócia.
2: Resolve aí, você está me confundindo
3: não,
2: todo.
3: Não, é Escócia. Escócia e Marrocos.
2: Alaor, meio-dia 57, virou meio-dia e 58. As suas considerações finais, meu amigo.
3: Isso, né? Vai um abraço aí para todos os ouvintes do Giro Esportivo, os comerciantes. O Robinho está aqui hoje, né? Para todo o pessoal lá do Mocherifado, para todo o pessoal que comanda o esporte de Arcos, né?
2: Isso.
3: Igual a gente falou que teve a final ontem do do
2: Futsal.
3: Futsal. 2026. Parabéns aí por mais essa final. E esse fim de semana não tem campeonato municipal, não?
2: Acabou. Não, tem sim. O Vila. Ontem o Marco Antônio teve aqui e falou. É um jogo muito importante. Vila e Juventus ou Roma? Agora eu não me recordo.
3: É tudo da Itália, Itália. Juventus acabou o jogo dele, então é Roma.
2: É Roma. O Vila precisa ganhar. Entendeu? E embolou o campeonato todo. Depois, na segunda, a gente comenta sobre isso aí. Jogão de bola.
3: Isso. Viu? Então, um abraço aí pra todos os desportistas, os jogadores, né? Comissão técnica, todos que organizam aí o futebol. E é isso aí, né? Fiquem todos com Deus. Tomara que a seleção hoje dê uma goleada aí, né? Faça um bom placar aí no Haiti pra ter expectativas boas aí pro torcedor. E agora é esperar aí, 9:30 da noite. Tomando aquela água, né, Rogério?
2: Ah, que água? Tomando aquela cerveja.
3: Então tá, então vamos tomar. Quem pode tomar cerveja, toma cerveja. Quem pode tomar água, toma água. Então fiquem todos com Deus. Até segunda, se Deus quiser.
2: Falou, meu amigo Alaor. Muito obrigado pela sua participação e até segunda-feira aqui no Giro Esportivo. Pessoal, o Giro Esportivo vai ficando por aqui. Eu agradeço aí a audiência de todos vocês, pessoal que está nos ouvindo aí. Muito obrigado de coração mesmo pela audiência. A gente vai ficando por aqui também. Mas não sai não, já na sequência tem o Tardezinha 87 com Lucas Lopes e a Roberto Vidal até às 16 horas com muita música e muita informação. Você vai ficar em uma excelente companhia com essa dupla que é show, é fantástica. E até segunda-feira a partir do meio-dia com outro Giro Esportivo. Brasil, dá uma alegria hoje pra gente, faça gols. Alegria, e vamos torcer. Vai dar Brasil, vai dar. Brasil, Brasil, Brasil.
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6: 1:05.
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8: Muito bem, ótima tarde para você também, ligados e sintonizados aqui conosco na Alternativa, nesta tarde aí de sexta-feira, 19 de junho de 2026. E hoje, né? Hoje os corações estão palpitando mais forte. O Brasil logo mais encarando aí a sua segunda equipe já dentro aí da Copa do Mundo 2026. Mas até que chegue o horário do jogo, nós estaremos por aqui fazendo companhia para você em mais uma edição do nosso Tardezinha 87. Você também já pode participar através do nosso WhatsApp 3351-2332. E já que hoje nós estamos no clima de Copa do Mundo, que tal você participar e dar aquele palpite de qual será o placar do jogo do Brasil contra a seleção do Haiti? Será que você está fervoroso ou fervorosa para uma vitória? Será que empate ou será que perde? A gente quer saber, viu? 3351-2332, Roberta Vidal.
9: Lucas, excelente tarde. Ei, muita coisa para acontecer até que a seleção entre em campo, hein, gente? Vamos junto. Hoje muita coisa boa, início de fim de semana, tempo gostoso, proveitoso, sol, frio dentro de casa, põe blusa, tira blusa. As crianças já foram para a escola e a maioria com roupinhas da seleção brasileira, ou com a meia, ou com o cabelo arrumado, mas elas estão aí criando a sua expectativa da sua Copa do Mundo, né, gente? Embora a gente talvez esteja meio lá, meio cá, a gente tem que gerar esse lúdico nas crianças aí, porque nós somos muito felizes na nossa infância com a Copa do Mundo. Então, que a gente faça a mesma coisa com as crianças de hoje. Hoje é um dia importante para o Brasil, comemoramos aí o Dia do Cinema Brasileiro. Por aqui, a gente está só começando, vamos que vamos, no oferecimento de Natural Farma, Loja Mandala, Elétrica LEDs, Iluminação, JP Móveis Planejados, 4M Supermercado, Luciano Despachante. 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Por falar em álbum de figurinha, hoje nós vamos contar uma história muito linda e também que nos ensina muito. Por aqui tá só começando a sua alternativa 13-8.
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4: 1h20. 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
5: Muito bem, de volta, 1h20. Ótima tarde para você. Deixa eu aproveitar aqui e mandar um abraço especial para o Luciano Ribeiro, participando conosco aqui através do nosso WhatsApp. Ele mandou assim, ó, só estou passando por aqui para mandar um grande abraço a todos vocês aí da Rádio Sucesso, viu? Luciano, obrigado pelo carinho, obrigado aí pela participação e também pela mensagem enviada aqui através do nosso WhatsApp. Faça como o Luciano, participe, interaja conosco. Está liberado, como sempre, até às 4 da tarde, nosso WhatsApp, que é o 3351-2332.
6: Luciano, um abraço para você, obrigado pelo carinho da sintonia, viu? E olha, gente, vamos lá falar da previsão do tempo do nosso fim de semana. Ontem tivemos aí uma noite, eu creio que foi a noite mais gelada da semana. E parece que hoje não será diferente, viu? Então, Jogo do Brasil hoje às 9h30, vai assistir em algum lugar? Tudo, não deixe de se agasalhar bem, principalmente as nossas crianças, porque parece que o frio vai se repetir. Hoje a nossa sensação térmica não passa dos 16 graus. O sol se põe às 17h30 em ponto. E para sábado, mínima de 12, máximo de 23 graus, e a sensação também não passa de 18. Não temos previsão de chuva nem para hoje, nem para sábado, nem para domingo. E no domingo, mínima de 14, máximo de 25, previsão, sensação térmica não passa dos 19 graus. E no domingo, passamos aí para a fase da lua crescente.
5: Muito bem, informação na ponta do pé. Já que estamos aí na Copa do Mundo, é para fazer gol bonito hoje logo mais à noite, se Deus quiser, né? 1h22 e por aqui a gente segue com nossa tardezinha. Seja sempre muito bem-vindo.
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0: você, sucesso de Henrique e Juliano, Meia Metade, hein? Começando muito bem o nosso bloco especial, o nosso Tardezinho ao Som de David Guetta. E você, já fez aí a sua indicação musical para esta sexta-feira? Até porque, ó, bebê, sextou, viu? Ótima tarde para você, obrigado pelo carinho de sempre, viu? Falando em tarde, falando em abraço, deixa eu mandar aqui um abraço especial pro meu brother, parceiro Eric, o cara que tem uma sonorização pesada, que atende aí todo tipo de festa, todo tipo de público, ó, precisou aí de um som bacana, de uma estrutura assim completa pro seu evento. Pode falar com o Eric aí que ele vai ter a melhor qualidade se tratando aí desses materiais, desses produtos, dessa sonorização, dessa estrutura. E ele provavelmente deve estar já nesta sexta-feira montando alguma estrutura e tá lá, curtindo e sintonizado na Alternativa FM, dizendo assim, ô Lucas, ó, não fala muita bobagem não, que eu tô aqui te ouvindo, viu, rapaz? Tô aqui te ouvindo, viu? Ô Eric, um abraço pra você, pra Mabilis, pra toda a família. Muito obrigado pelo carinho de sempre, muito obrigado aí pela companhia, bom trabalho pra você, que seja aí um final de semana produtivo. Ó, e na próxima eu já mando aquela boleta já cobrando esse jabá aqui ao vivo, viu? Um abraço pra você. 1h29, hein? Daqui a pouquinho a gente volta com informações, com dicas, curiosidades e muito mais aqui no nosso Tardezinha 87.
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2: 1h35.
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4: Muito bem, de volta com vocês. Locutor por aqui ainda com aquela rouquidão abençoada, mas que não impede de fazermos companhia um para o outro, viu? 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
5: E olha, vamos falar de uma história muito bonita, aquelas assim ó, de encher o coração. E hoje eu quero contar a história que prova que pequenos gestos podem mudar destinos inteiros. Há muitos anos, em Lisboa, um menino magro, tímido e cheio de sonhos caminhava pelas ruas com os bolsos vazios. Seu nome era Cristiano Ronaldo. Ele havia deixado sua ilha natal, a Madeira, para perseguir um sonho que parecia impossível, tornar-se jogador de futebol. Mas a vida não era fácil. Longe da mãe, dos irmãos e da segurança do lar, havia dias em que a fome era sua companheira mais fiel. Todas as noites, ele e alguns amigos se aproximavam de um fast food, na verdade um McDonald's. Não entrava para comprar, não tinham dinheiro para isso. Esperavam do lado de fora, esperavam que sobrasse alguma coisa. E ali trabalhava uma mulher chamada Edna. Quando via aqueles garotos famintos, ela fazia algo simples. Pegava os hambúrgueres que não seriam vendidos e os entregava com um sorriso. Para muitos era apenas sanduíches, para aqueles meninos eram esperança. Era a diferença entre dormir com fome ou com o coração um pouco mais tranquilo. Os anos passaram, o menino cresceu, treinou até a exaustão, chorou, caiu, levantou e acabou se tornando um dos maiores jogadores da história do futebol. O mundo inteiro passou a conhecer Cristiano Ronaldo. Estádios gritavam seu nome, milhões de pessoas o admiravam, mas em meio a toda a fama e riqueza, ele nunca esqueceu uma coisa: a mulher que lhe deu comida quando ele não tinha nada. Em uma entrevista, Cristiano contou essa história e fez um pedido emocionante: quer encontrar aquela mulher para agradecer. Pouco tempo depois, Edna foi encontrada. O reencontro foi marcado por lágrimas, abraços e gratidão. Porque a vida tem essas voltas bonitas, né? Um dia alguém estende a mão para você quando ninguém mais vê sua necessidade. E aí, um tempo depois, olha, a... quem fale, que com certeza, né, ela já falou isso em entrevista, que ele dá uma pensão para ela, tudo, em outros lugares fala que é uma pensão vitalícia, mas eu tenho certeza que essa mulher hoje tem, assim, tudo que ela precisar nessa vida, porque a vida é assim, uma mão lava a outra. Hoje você precisa de comida e amanhã eu preciso de uma casa para morar, e isso para você talvez é menos que um prato de comida, que é o que aconteceu na vida do Cristiano Ronaldo e da Edna. Gente, ela não tinha noção, que coração é esse? Os meninos todo dia, ela podia até falar assim, não, pelo amor de Deus, todo dia esses meninos aqui e tudo, e eles chegavam lá mortos de fome. E ela nunca imaginou que ali estaria a aposentadoria dela e uma gratidão eterna, porque a vida é assim, tem dessas coisas, né? A gente faz o bem, não olha a quem, e o universo é assim, ó, fez, levou, plantou, colheu. Só que a gente às vezes não tem noção que o Deus que a gente serve é fiel para fazer infinitamente mais do que sonhamos, pensamos e precisamos. Então essa é a vida aí da infância do Cristiano Ronaldo. E depois nós vamos falar um pouquinho do amor. Esses dias foi Dia dos Namorados, o amor ainda está no ar. Nós vamos falar aí de um relacionamento também que se posicionou antes da fama, antes do dinheiro, antes do conhecimento, dos relógios de ouro. Nós estamos falando do relacionamento entre Messi e a sua esposa. Até porque nós estamos na Copa do Mundo e hoje também tem seleção brasileira.
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4: Bora então nesta mesma vibração, deixando o nosso final de semana e a nossa sexta-feira 100%, né? Por aqui tem Jorge Mateus, versão remix, e na sequência para você matar a saudade ao som de Cassino. Na sua alternativa 1h39.

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1: 1h51.
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5: Uma pesquisa nacional divulgada pela Quaest mostra que a maioria dos brasileiros ainda não acredita na conquista do hexacampeonato pela seleção brasileira na Copa do Mundo de 2026. Segundo o levantamento, 56% dos entrevistados afirmaram que o Brasil não será campeão, enquanto 35% acreditam na conquista do sexto título mundial. Outros 9% não souberam ou preferiram não responder. Apesar disso, o otimismo aumentou em relação à pesquisa realizada em abril. Na ocasião, apenas 25% acreditavam no hexacampeonato. Agora, esse percentual subiu para 35%. A pesquisa também apontou que o técnico da seleção, Carlo Ancelotti, tem aprovação da maioria dos brasileiros. O índice de aprovação passou de 41% para 58% nos últimos meses. Já o atacante Neymar também conta com apoio popular. Segundo o levantamento, 53% dos entrevistados aprovam a sua convocação para a Copa do Mundo. A pesquisa ouviu mais de 2 mil pessoas em todo o país entre os dias 5 e 8 de junho e tem margem de erro de 2 pontos percentuais.
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2: 2:06. 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
3: Muito bem, 2:06. 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
4: E a gente segue aqui no nosso Tardezinha com muita informação, com muita notícia, e essa é a senhora. Essa matéria precisa de muita empatia, essa precisa de muito cuidado e de muito amor também. Nós vamos falar do ex-presidente Fernando Henrique Cardoso, que atualmente, com 95 anos, não se recorda mais de ter sido governador, de ter governado o Brasil, e por causa do avanço de diagnóstico de Alzheimer. Diante do quadro clínico e severo, a Justiça de São Paulo decretou a sua interdição civil. A decisão judicial atendeu a um pedido da própria família do ex-chefe de Estado. Com a medida, o controle legal, patrimonial e financeiro de Fernando Henrique Cardoso passa a ser de responsabilidade do seu filho, Paulo Henrique Cardoso, nomeado como curador definitivo. É assim, ó, você já imaginou esquecer o nome de alguém que você ama? Ou não reconhecer lugares que fizeram parte da sua vida durante anos? Essa é a realidade de milhões de pessoas que convivem com o Alzheimer, uma doença que afeta a memória, o raciocínio e a capacidade de realizar tarefas do dia a dia. Os primeiros sinais podem parecer simples: esquecer compromissos, repetir perguntas ou perder objetos com frequência. Mas com o tempo, a doença avança e pode tornar difícil até as atividades mais básicas. Embora ainda não exista cura, o diagnóstico precoce ajuda a controlar os sintomas e proporcionar mais qualidade de vida ao paciente e também à família. Especialistas destacam que manter a mente ativa, praticar exercícios físicos, ter uma alimentação saudável e cultivar a convivência social são hábitos importantes para a saúde do cérebro. Mais do que a doença da memória, o Alzheimer é um desafio para toda a família. Por isso, informação, carinho e paciência fazem toda a diferença. Porque mesmo quando as lembranças desaparecem, o amor, ele continua presente. Não é verdade, gente? Às vezes um ente querido que você viu ali, ó, ele realizar tarefas do dia a dia, às vezes com uma maestria, com um cuidado, e de repente ele se vê totalmente vulnerável e dependente da família. Então nós temos que ter, sim, uma empatia, um amor muito grande pelos pacientes de Alzheimer, mas também uma empatia, um cuidado e uma paciência também com as famílias, com os cuidadores desses pacientes. Então tá aqui alguma informação: não há cura para o Alzheimer, mas o diagnóstico precoce ajuda aí com que o paciente e a família tenha muito mais qualidade de vida. Na sua alternativa, informação com carinho, 14:09.
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9: 2h22.
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11: Muito bem, 2h22. É, não tem jeito a gente falar mais Copa do Mundo. Por quê, hein? A seleção brasileira volta a campo nesta noite diante do Haiti com um objetivo claro: conquistar a primeira vitória na competição e retomar a confiança após o empate na estreia. O técnico Carlo Ancelotti promove mudanças na escalação em busca de mais intensidade e eficiência no setor ofensivo. O confronto é considerado fundamental para as pretensões do Brasil na fase de grupos. Com apenas um ponto somado até agora, a equipe precisa dos 3 pontos para ganhar tranquilidade e chegar mais forte à rodada decisiva. Já do outro lado, o Haiti tenta surpreender e manter vivo o sonho da classificação. A seleção haitiana mostrou organização defensiva em sua primeira partida e promete, viu, dificultar a vida dos brasileiros. A expectativa é de um jogo movimentado, com o Brasil assumindo aí a iniciativa das ações desde os primeiros minutos. A torcida, claro, espera uma atuação convincente, capaz de devolver a confiança ao elenco e reafirmar o favoritismo da equipe na competição. Então, ó, logo mais, às 21h30, tem aí o segundo jogo válido pela Copa do Mundo, aonde a seleção brasileira vai encarar a seleção do Haiti.
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4: 2h37.
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4: 12h53.
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6: Muito bem, de volta, 2h54, a você ligado e sintonizado aqui na Alternativa. Olha, muito obrigado pelo carinho, viu? E hoje, hein, os corações palpitando forte, porque logo mais tem aí o segundo jogo válido pela Copa do Mundo, seleção brasileira entrando em campo e encarando aí, né, a seleção do Haiti. E você, tá confiante na vitória? Tu acha que vai ser empate ou o Brasil pode perder? Tomara que ganhe, né? A gente merece prosseguir aí Copa adentro, porque as outras seleções, que são as favoritas, podemos dizer assim, fizeram bonito já aí nas suas primeiras partidas. Mas vamos largar um pouquinho de futebol de lado, porque deixa eu até trocar minha trilha aqui, ó. Oh, forrozão bacana, hein, senhor? Bom demais, hein? Sabe por que eu tô tocando aqui essa trilha sonora bacana? Esse forrozinho arretado, oh, Cidade de Arcos, hein? Amanhã tem estreia de programação nova pra você aqui na Alternativa, a partir do meio-dia. Lembrando que aos sábados de manhã, nosso amigo Rogério estará por aqui sempre apresentando o Alternativa Prime, trazendo aí os grandes clássicos das músicas antigas, os famosos flashbacks nacionais e internacionais. E a partir do meio-dia, já amanhã, sabadão, a gente vai ter essa mistura danada aqui, ó, de forrozinho com um jeitinho mineiro de fazer programa de rádio, podemos dizer assim. Mas não vai ser eu não, viu, gente, porque eu não levo um jeito não. Mas tem um cara aqui que é de lá, que tá aqui e que vai fazer bonito na programação da Alternativa, viu? Meu amigo Josimar Silva, boa tarde pra você!
7: Aô, Lucas Lopes, boa tarde, povão dessa cidade maravilhosa de Arcos. Vamos pra cima, Lucas!
6: E aí, novidade, rapaz?
7: Coisa boa chegando na programação da Alternativa, um programa especial. E amanhã, é claro, você, meu amigo, minha amiga dessa cidade maravilhosa, vai curtir uma programação especial, Lucão.
6: Especial mesmo? Diferenciada.
7: É, diferenciada. Forrozinho gostoso, um pé de serra animado, um brega.
6: Mas não vai ser só música não, né, Josimar? Vai ter muita brincadeira, muito auê.
7: Um programa bem descontraído, estilo nordestino, pra cima. muita gaiatice, muita piada, muita coisa boa, e eu garanto pra você, povo lindo da cidade de Arcos, vai ser um programa diferenciado, você vai se divertir comigo e vai ser sensacional.
6: E falando, né, nessa área, nesse estilo nordestino, a gente sabe que a cidade de Arcos é uma cidade que não para, industrialmente dizendo, e nós temos muitas pessoas que vieram do lado nordeste do país, que aqui se encontram trabalhando e residindo, e a partir de agora, ou melhor, a partir de amanhã, vão se sentir em casa.
7: Para esse povão que, assim como eu, que está nessa cidade a trabalho, veio para cá para buscar uma melhora de vida, cheguei com uma programação especial para todo o povo mineiro e para esse povo aí, para essa parcela desse povo que veio aqui para essa cidade trabalhar, mostrar sua força. Vocês vão curtir aquele tipo de música bem nordestina, aquele forrozinho, e eu tenho certeza que vocês vão sentir, matar aquela saudade daquelas programações que toca lá nas rádios do Nordeste.
6: E o pessoal quer saber se no programa vai ter cuscuz.
7: Ah, é isso aí, olha só.
6: Pode faltar, né?
7: Não, vai ter a receita de cuscuz.
6: Opa!
7: Lembrando que a receita do cuscuz nordestino é três, só é três ingredientes.
6: Só três.
7: É o flocão, sal e água.
6: Sal e água. E fica aquela delícia, né?
7: Fica aquela maravilha. Aí tem os ingredientes, tem os complementos.
6: Sim.
7: Que você fica livre pra fazer.
6: E fala pra gente aí o nome do programa, esse programa especial que vai ao ar a partir já de amanhã, sabadão, a partir do meio-dia.
7: Então esse é um convite especial para você, meu amigo, minha amiga, povo dessa cidade maravilhosa. Eu estou convidando você, estou convocando você a estar comigo amanhã da meio-dia às 3 da tarde com uma programação diferenciada. Eu sei o que você vai gostar, vai ser legal. Então, Toca Tudo Piauí é o nome do programa e eu tenho certeza que você vai gostar, bacana, vai gostar demais.
6: Então, ó, já deixa anotado aí na sua agenda para você que vai curtir o finalzão de semana e que sempre acompanha a programação da Alternativa. Todas as programações que nós realizamos por aqui é para deixar o seu dia, né, a sua manhã, a sua tarde, a sua noite mais gostosa, mais especial. Então, amanhã, já a partir do meio-dia, tem Toca Tudo com Piauí, fazendo aquele auê bacana, aquele auê gostoso, aquele momento de diversão, de carisma, de muita musicalidade, para deixar aí o seu sabadão gostoso, principalmente decorrente ao horário, né? Meio-dia, a galera já tá fechando as portas do estabelecimento, comércio de Arcos, já indo pro final de semana de descanso, e nada melhor do que acompanhar um programa leve, cheio de brincadeiras e muita música boa.
7: É isso aí, então tá feito o convite para você, meu amigo, amanhã de meio-dia até às 3 da tarde, vem comigo com o Toca Tudo Piauí.
6: Bom demais, tá feito o convite, Josimar, sucesso para você, precisando, estamos aqui à sua disposição para fazer ainda melhor a programação da Alternativa completa para todos os nossos ouvintes. E para você já entrar nesse clima, olha só, tem João Gomes, famoso Dengo, né? 2h59, hein? Ótima tarde para você. E se tá na Alternativa, tá bom demais.

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6: 3:06.
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2: Vamos lá, vamos começar nossa receita, hein? 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Boa! Vamos misturar a bateria? Agora, um punhado de voz.

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9: 3h22.
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1: 3:36.
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5: 3h50.
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3: Clube da Casa JF informa a hora certa.
4: 4x4.
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0: Banda! Quem quer somar? E Borges, Dedé.
1: Você tá
0: doido? Não tem como dar errado, não, viu, Vinícius?
1: Tem gogó com força, viu? Tem gogó com força.
2: Você tá doido.
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5: 4:23.
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3: Essa é minha do meu parceiro saudoso, Bola e Júnior, Júnior Bala. Um abraço onde você estiver, meu compadre.
4: Eu sei que não faz diferença agora.

0: Valeu.
1: Obrigado, obrigado, obrigado, obrigado!
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12: Estamos vivendo em uma época em que tudo acontece ao mesmo tempo. 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
5: 4h38.
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0: vai ficar, né?
1: Eu vou ficar. Vou ficar.
0: Obrigado, gente.
1: Salva de palmas, Leonardo, por favor.
0: Deus abençoe todos vocês. Obrigado.
1: Obrigado, gente.
0: Se der tempo, abençoe vocês também, viu, gente?

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8: 4h50.
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0: gostou? Faz barulho aí. Vamos junto.
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10: 5:07.
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1: Alô?
2: É você?

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1: É, eu também tô curtindo com você essa linda canção aqui no Arena Sertaneja. Obrigado pela audiência, onde quer que você esteja aqui curtindo o nosso programa.
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2: Fala, gente! Nós estamos chegando aqui na nossa rádio preferida. Tudo bem, Chuchu? Como é que você tá? Eita, coisa boa! Bora lá, porque é sexta-feira, hein? Final de semana, dia 19 de junho de 2026. Eu sou o Cauê, muito prazer. E aqui tem Fofocando! Vamos saber quais são as notícias do mundo dos famosos. A primeira de hoje é sobre o filho do Luciano Huck. Isso aí tá muito falado nos últimos dias. O Benício Huck, gente, ele não vai seguir os planos dos papais, não, pelo jeito, viu? Ele tem outros planos pro futuro, né? Pois é, ele já tá de olho no vestibular que quer ingressar no curso de engenharia de produção em uma das instituições mais prestigiadas do país, o INSPER, em São Paulo. Mas a missão não vai ser nada fácil, não, tá, gente? O vestibular, ele exige mais de 5 horas de prova, olha isso, com 72 questões de múltipla escolha, além da tradicional redação. É. Segundo informações divulgadas pela imprensa, o Benício não demonstra interesse em seguir carreira na comunicação ou no entretenimento, preferindo uma área ligada à gestão, negócios e desenvolvimento de projetos. Caso ele seja aprovado, vai ter terá contato, né, com atividades práticas desde o início da graduação e poderá atuar em diversos setores, como mercado financeiro, indústria, agronegócio, saúde, tecnologia. Enquanto o irmão mais velho estuda lá nos Estados Unidos, Benício mostra que também está focado no futuro, mas por caminho bem diferente dos holofotes da TV. Pelo visto, né, gente, na família Huck o sucesso não falta, só muda mesmo é a profissão, né? Muito bom. E o nosso Fofocando volta daqui a pouquinho, já para trazer atualizações do caso da Deolane Bezerra. A justiça aceitou denúncia e ela vai se tornar ré. Que coisa, hein? Daqui a pouco eu conto os detalhes para vocês. Continua aqui na melhor programação do Brasil e até daqui a pouco.
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0: 5:31.
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0: Rio para a Amadora.
1: Obrigado ao convite. 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
2: Obrigado a vocês por terem aceitado o convite. Uma honra.
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6: O Pentágono, sede do Departamento de Defesa dos Estados Unidos, teve parte de suas instalações evacuadas na quinta-feira ontem após a suspeita de um incidente envolvendo materiais perigosos e problemas na qualidade do ar. Equipes especializadas foram acionadas e alguns andares do prédio chegaram a ser esvaziados por precaução. Inicialmente, autoridades informaram que os sistemas de segurança detectaram uma possível ameaça relacionada ao ambiente interno do edifício. No entanto, poucas horas depois, fontes ligadas à investigação informaram que o caso se tratava de um alarme falso, sem risco real para os ocupantes. O episódio ocorreu no mesmo dia da abertura da Copa do Mundo de 2026 e em meio ao aumento das tensões internacionais envolvendo os Estados Unidos e o Irã. O Pentágono é o principal centro de comando das Forças Armadas norte-americanas e fica localizado próximo à capital, Washington.
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4: 5h54.
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2: Fala, meus amores, minhas amoras. E aí, chuchuzinho, bora? Estamos de volta. Delícia de sexta-feira, hoje dia 19 de junho. Vamos lá, porque a segunda de hoje é da Deolane Bezerra. A influenciadora e advogada agora é oficialmente ré em um processo que investiga suposta lavagem de dinheiro e participação em organização criminosa. Segundo informações divulgadas pela imprensa, a Justiça de São Paulo aceitou a denúncia apresentada pelo Ministério Público, gente. Com isso, a Deolane terá prazo para apresentar a sua defesa no processo. A investigação aponta que cerca de 40 milhões de reais teriam passado por contas ligadas à influenciadora. Os investigadores apuraram a origem desses recursos e suspeitam que parte das movimentações esteja relacionada a um esquema de lavagem de dinheiro. Outro ponto que chamou a atenção das autoridades foi o padrão de vida exibido nas redes sociais, incluindo carros de luxo, joias e viagens internacionais, que passaram a fazer parte das apurações. A defesa da Deolane nega todas as acusações e afirma que ela não integra nenhuma organização criminosa e que sua inocência será demonstrada durante o andamento do processo. Vale lembrar que a aceitação da denúncia não representa uma condenação, né? Nesta fase, a justiça apenas entendeu que existem elementos suficientes para que o caso seja analisado em julgamento. Agora, os próximos capítulos prometem movimentar ainda mais um dos casos mais comentados aí no mundo das celebridades, né, gente? Será que ela vai ser condenada pelo juiz? Pois é, agora é essa a dúvida, né? Que coisa, hein? E o nosso Fofocando volta já já com a última de hoje para falar da Simaria. Alô, os fãs da Simaria! É isso, a irmã da Simone. Gente, a cantora comemorou 44 anos agora, recente, e diz que vai voltar a cantar. Tem até data para isso, hein? Hã? Bora? Daqui a pouco eu conto pra você, já já, aqui na nossa programação. Continue com a gente até daqui a pouco.
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5: 6:16.
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4: O árbitro somali Omar Artan foi recebido como herói em seu país após ter a entrada negada nos Estados Unidos, onde participaria da Copa do Mundo de 2026. Aos 34 anos, Artan seria o primeiro árbitro da Somália a atuar em uma partida de Copa do Mundo. No entanto, mesmo com um passaporte diplomático e visto válido, ele foi impedido de entrar no país e acabou retornando para Mogadíscio. Na chegada à capital somali, centenas de pessoas receberam o árbitro com homenagens, faixas de apoio e manifestações de carinho. Durante o encontro com a população, Omar Artan agradeceu o apoio e afirmou que não desistirá do sonho de atuar em um Mundial. Segundo ele, o objetivo agora é participar da Copa do Mundo de 2030. A FIFA confirmou que o árbitro não fará parte desta edição do torneio. O caso ocorre em um meio às restrições migratórias impostas pelo governo Donald Trump dos Estados Unidos a diversos países, entre eles a Somália. Mesmo após a frustração, Artan pediu que os jovens de seu país mantenham a confiança e continuem acreditando em seus objetivos.
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2: 6h40.
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19: 6:59.
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5: 7h20.
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13: 7h42.
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2: 8:03.
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2: 8h21.
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2: 8:36.
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0: Está no ar a Voz do Brasil. As notícias do governo federal que movimentaram o país no dia de hoje.
1: Olá, boa noite.
2: Boa noite para você que nos acompanha em todo o país.
1: Sexta-feira, 5 de junho de 2026.
2: Vamos ao destaque do dia. Bom condutor ganha incentivo na hora de renovar a carteira.
1: Agora é lei. Motoristas que não cometeram infrações terão a CNH renovada de forma automática. Gabriela Noronha.
3: Cerca de 2 milhões de motoristas já foram beneficiados desde a publicação das novas regras, em dezembro do ano passado.
2: Você vai ouvir também MEC Idiomas.
1: Já está no ar plataforma digital para ajudar o cidadão a aprender inglês e espanhol de graça.
2: Presidente Lula destaca que saber outro idioma amplia oportunidades e abre novas portas na vida das pessoas.
4: O governo está fazendo, utilizando a tecnologia para criar oportunidade de vocês poderem aprender coisas que a gente não conseguia há muito tempo atrás.
1: E ainda, bloqueio voluntário e simultâneo de todas as casas de apostas autorizadas do Brasil.
2: Mais de 574 mil pessoas já usaram plataforma que permite a autoexclusão de bets. Márcia Fernandes.
5: Cerca de 40% apontaram a perda de controle sobre jogos e afirmaram que os impactos na saúde mental foram o principal motivo para a autoexclusão.
1: Hoje, na apresentação da Voz do Brasil, eu, Luciana Vasconcelos e Luciano Seixas.
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1: Bons condutores vão ter renovação automática da Carteira Nacional de Habilitação.
2: É o que prevê lei sancionada hoje pelo presidente Lula.
1: A medida integra o programa CNH do Brasil, que facilita e deixa mais em conta o acesso à primeira carteira de motorista.
3: A lei sancionada nesta sexta-feira institui o programa CNH do Brasil e permite a renovação automática da Carteira Nacional de Habilitação para os motoristas que estejam cadastrados no Registro Nacional Positivo de Condutores e que não tenham infrações de trânsito nos últimos 12 meses. A nova legislação é resultado de uma medida provisória encaminhada pelo governo do Brasil ao Congresso Nacional em dezembro do ano passado. Segundo o Ministério dos Transportes, cerca de 2 milhões de motoristas já foram beneficiados desde a publicação das novas regras. Entre os beneficiados está Andrei Abreu, morador de Santa Catarina, que conta que em 20 minutos teve o documento renovado.
6: Então, eu só precisei fazer a consulta e lá só atestar mesmo a efetivação. E foi tranquilo, foi bem rápido, questão de 20 minutos mesmo, que se a gente anda corretamente... não tem multas e o sistema, ele busca